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4: Olá, ouvinte da Rádio Easy. Prepare a taça porque hoje viajaremos para uma das paisagens vinícolas mais impressionantes do mundo, o Douro, em Portugal. A primeira curiosidade é que seus vinhedos acompanham o Rio Douro, muitas vezes plantados em encostas extremamente íngremes, formando uma paisagem espetacular de terraços e montanhas. Em segundo, a região foi oficialmente demarcada ainda no século XVIII, sendo uma das regiões vinícolas demarcadas mais antigas do mundo. A terceira curiosidade é que o Douro ficou internacionalmente famoso graças ao vinho do Porto, um vinho fortificado, cuja fermentação é interrompida pela adição de aguardente vinica, preservando parte do açúcar natural das uvas e, obviamente, pela adição do álcool ficando bem alcoólico, normalmente 20% de volume. Em quarto, entre suas principais variedades, encontramos Touriga Nacional, Touriga Franca, Tinta Roriz, Tinta Barroca e Tinto Cão, entre muitas outras. A quinta curiosidade é que o solo do Douro é marcado principalmente pelo xisto. As videiras conseguem penetrar suas raízes por fissuras nas rochas em busca de água, algo fundamental numa região de verões bastante secos e quentes. E a sexta é que o Douro não vive somente de vinho do Porto. Nas últimas décadas, seus vinhos tintos e brancos secos ganharam enorme prestígio internacional, mostrando que a região possui muito mais para oferecer. Montanhas, rio, xisto e séculos de história. Poucas regiões apresentam uma paisagem tão ligada ao vinho quanto o Douro. Quer sugerir um tema? Fale comigo pelo meu Instagram, @jonas.sommelier. E agora, fique com o som de Vanessa da Mata. Ainda bem.

0: 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As notícias do governo federal que movimentaram o país no dia de hoje.
1: Olá, boa noite.
2: Boa noite para você que nos acompanha em todo o país.
1: Segunda-feira, 5 de outubro de 2026.
2: Vamos aos destaques do dia.
1: Mais de 125 milhões de brasileiros foram às urnas neste domingo para o primeiro turno das eleições.
2: E forças de segurança pública fazem balanço das operações para combater crimes eleitorais. Gabriela Noronha.
3: De acordo com a Polícia Federal, foram apreendidos 2.850.000 reais durante a atuação no primeiro turno das eleições.
1: Fim das bets.
2: Sites e aplicativos de apostas deixam de operar no país nesta terça-feira.
1: E prazo para resgatar saldo em plataformas termina hoje. Graziela Mendonça.
4: São mais de 1.300.000.000 de reais que ainda aguardam resgate nos sites e aplicativos de bets.
2: Outubro Rosa.
1: Mês de falar sobre cuidados com a saúde da mulher e prevenção ao câncer de mama.
2: Saiba como identificar sinais de alerta e onde começar, onde encontrar assistência especializada pelo SUS. Cleide Lopes.
5: O INCA estima 78 mil novos casos de câncer de mama no ano até 2029.
1: Hoje, na apresentação da Voz do Brasil, Luciano Seixas e Mariana Jungmann.
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1: As eleições no Brasil transcorreram com tranquilidade, segundo o balanço das forças de segurança que atuaram em todo o país.
2: As principais ocorrências registradas se referem à propaganda eleitoral irregular e tentativa de compra de votos.
1: E os eleitores não tiveram dificuldades para chegar aos locais de votação.
3: Mais de 321 mil profissionais foram mobilizados em todo o país para garantir a segurança das eleições de 2026. O ministro da Justiça e Segurança Pública, Wellington César Lima, destacou o trabalho conjunto do efetivo, que reúne agentes de forças estaduais, Polícia Federal, Tropa de Contingência, Polícia Rodoviária Federal e Força Nacional.
6: Demonstra muita integração, muita coordenação das forças de segurança e os números de fato são muito irrisórios no que diz respeito às ocorrências de maior relevo.
3: De acordo com a Polícia Federal, foram apreendidos 2.850.000 reais em bens e valores durante a atuação no primeiro turno das eleições. Até o fim do domingo de votação, foram instaurados 49 inquéritos policiais e 204 pessoas foram conduzidas para as delegacias. O delegado Henrique Oliveira Santos, chefe da Divisão de Repressão a Crimes Eleitorais, falou sobre as principais infrações cometidas.
7: O crime que, por exemplo, mais aconteceu, né, o crime de propaganda irregular no dia das eleições, que já era algo esperado. O segundo crime que mais ocorreu no Brasil inteiro foi o crime de compra de votos.
3: A Polícia Rodoviária Federal também divulgou o balanço. O chefe da comunicação social da PRF, Alexandre Castilho, destaca que além do patrulhamento de rodovias, os agentes atuaram na prevenção e no combate a crimes associados ao processo eleitoral.
8: A PRF registrou quase R$1 milhão em dinheiro vivo e cheques bancários. Ainda houve duas interceptações de ônibus que transportavam eleitores irregularmente.
3: A PRF também restringiu no domingo de eleição o tráfego de veículos de grande comprimento e de cargas superdimensionadas. Segundo a corporação, a medida contribuiu para evitar congestionamentos. Reportagem Gabriela Noronha.
2: E termina hoje o prazo para retirar o saldo em sites ou aplicativos de bets.
1: Com a proibição dos jogos, as plataformas de apostas deixam de operar em todo o país a partir de amanhã.
2: Caso o apostador não retire o saldo a tempo, o valor será devolvido pelos bancos a partir do próximo final de semana.
4: São mais de 1.300.000.000 de reais que ainda aguardam resgate nos sites e aplicativos de bets. O prazo termina às 23 horas e 59 minutos desta segunda-feira. A partir desta terça-feira, os sites e aplicativos deixam de operar, conforme o cronograma de implementação da medida provisória que proibiu as bets no Brasil. A orientação para os usuários é acessar as plataformas em que tem cadastro e solicitar a retirada, ainda que o valor seja pequeno. É a situação da maioria das contas. 96% delas tem saldo abaixo de R$ 25. E quem possui contas em mais de uma empresa deve conferir em cada uma delas. Os valores que não forem retirados voluntariamente dentro do prazo serão devolvidos pelos bancos entre 9 e 14 de outubro. Caso haja algum impedimento para restituição, a partir de 14 de outubro, os recursos serão transferidos à Caixa Econômica Federal, que ficará responsável pela devolução aos apostadores. Graziela Mendonça para a Voz do Brasil.
1: E o Ministério da Fazenda definiu regras e prazos para encerramento das atividades das empresas de apostas que não possuem mais autorização para funcionar no país.
2: De acordo com portaria publicada pela pasta, as empresas têm até a próxima quarta-feira para enviar saldos finais das contas dos usuários. O levantamento deve considerar os valores que os usuários podem resgatar até hoje.
1: E as plataformas têm até o dia 15 de dezembro para regularizar todas as pendências financeiras referentes ao período em que estiveram em funcionamento.
2: A portaria também exige que as empresas mantenham os dados cadastrais atualizados e tenham um representante legal no Brasil para cuidar de possíveis pendências.
1: Estamos no Outubro Rosa, mês de conscientização sobre o câncer de mama.
2: O movimento reforça informações sobre fatores de risco, métodos de prevenção e apoio às mulheres diagnosticadas.
1: Este ano, o Instituto Nacional do Câncer reforça a importância dos exames para a detecção precoce da doença.
5: Antônia Josimária de Oliveira Lima, moradora do Rio de Janeiro, descobriu um câncer de mama no finalzinho de 2015 e em 2016 operou o tumor, fez quimioterapia e ainda hoje segue em acompanhamento no Instituto Nacional do Câncer, o INCA. Para ela, a doença não representou o fim, mas um recomeço.
9: Hoje eu estou bem, graças a Deus, comecei a ter uma vida diferente. Você aprende a se valorizar, você aprende a se amar.
5: De acordo com o Instituto Nacional de Câncer, o INCA, o câncer de mama é o mais comum entre as mulheres do Brasil e no mundo. A doença se manifesta de várias formas, como, por exemplo, o aparecimento de nódulos, alterações na pele da mama, que fica com aparência de casca de laranja, e secreções no mamilo. O INCA estima 78 mil novos casos de câncer de mama no ano até 2029 e que a detecção precoce da doença é um fator determinante para a cura, como falou a chefe da divisão de detecção precoce do INCA, Renata Maciel.
10: Então, ficar sempre atenta, tocar as suas mamas, sentiu algo diferente, procure o mais rápido possível, porque o diagnóstico precoce, ele também permite empregos de terapias menos invasivas, né? menos agressivas, e assim a gente consegue também ter maior chance de cura.
5: O Sistema Único de Saúde oferece gratuitamente todo o tratamento para o câncer. Reportagem Cleide Lopes.
2: E hemocentros de todo o país contarão com recursos federais para a qualificação de serviços.
1: Uma portaria assinada pelo Ministério da Saúde estabelece incentivo federal mensal para aprimorar serviços de hemoterapia.
2: A medida também faz parte das ações para fortalecer a produção nacional de medicamentos derivados do sangue, como a imunoglobulina.
1: O Brasil firmou acordo para ampliar o fornecimento e a transferência de tecnologia do medicamento.
11: A portaria estabelece incentivo federal mensal aos hemocentros de todas as unidades da federação. A medida também prevê melhorias na estrutura dos hemocentros, nos equipamentos e nas condições de processamento e conservação do plasma, componente do sangue utilizado na produção de medicamentos. Além da portaria, também foi anunciado um acordo para ampliar a produção de imunoglobulina e alcançar a fabricação 100% nacional do medicamento, utilizado no tratamento de imunodeficiências, infecções bacterianas e alguns tipos de câncer do sangue. Para isso, a empresa brasileira de hemoderivados e biotecnologia, Hemobras, firmou um acordo de cooperação com a empresa chinesa Tiantan Bio. A parceria prevê a cooperação para o registro no país de uma imunoglobulina humana de uso intravenoso. O ministro da Saúde, Alexandre Padilha, comentou a importância desse tipo de acordo de cooperação.
12: Quando a gente tem uma rede mais consolidada, com mais capacidade de incorporação tecnológica, e a gente consegue ter parcerias internacionais e nacionais tão potentes.
11: A Tiantan Bio também vai apoiar a Hemobras na modernização de sistemas e processos, com ações nas áreas de transformação digital, automação e gestão inteligente. Reportagem, Márcia Fernandes.
2: Outubro é também o mês do idoso, um período para dar visibilidade às pautas relacionadas aos direitos das pessoas com mais de 60 anos.
1: No Brasil, essa população cresceu 11,3% em 2012 para 16,6% em 2025, mostrando uma tendência de envelhecimento populacional.
2: Os dados são da Síntese de Indicadores Sociais, realizada pelo Instituto Brasileiro de Geografia e Estatística, o IBGE.
1: E nós conversamos com a pesquisadora Denise Freire, responsável pelo estudo, para saber mais sobre o retrato que ele mostrou da população com mais de 60 anos no Brasil. Acompanhe.
2: Olá, doutora Denise Freire, prazer ter a senhora conosco aqui, bem-vinda à Voz do Brasil. A senhora que conduziu aí a síntese dos indicadores sociais do IBGE, que apurou alguns dados sobre o envelhecimento da população, e aí a gente quer falar um pouco sobre isso hoje. O principal dado aqui que eu gostaria de começar trazendo é o que trata da população com mais de 60 anos, que cresceu cerca de 53% entre 2012 e 2025, né? A pesquisa apurou o que provocou esse aumento da população idosa, doutora?
13: Olá, é um prazer participar com vocês dessa entrevista. O estudo da síntese mostrou, né, esse aumento da população idosa no período 2012 a 2024, né? Esse é um aumento que possui vários fatores, né, vários aspectos. Então, a gente pode considerar tanto, né, o aumento da expectativa de vida, melhoria de saneamento, né, melhoria também das condições de acesso a medicamentos e à saúde, né? E, por outro lado, também a gente tem uma questão da queda da natalidade, né? Então, reduz a participação de crianças e jovens também na nossa população. Então, cada vez mais tem chamado a atenção esse aumento, né, de pessoas idosas na proporção da população brasileira.
1: Esse crescimento da população mais velha já vinha ocorrendo nas décadas anteriores, né? Foi observado algum tipo de aceleração?
13: Sim, tem havido uma aceleração, né, nesse processo de envelhecimento, nessa participação da população idosa dentro, né, do total da população brasileira, né, de acordo com esses aspectos que a gente citou já.
2: Agora, a pesquisa trouxe também dados sobre a idade das pessoas no mercado de trabalho, né? Aliás, é um dos principais focos da pesquisa, é o mercado de trabalho. E ela apontou uma presença expressivamente maior de homens do que de mulheres trabalhando após os 60 anos, não é isso, doutora? A que se deve isso?
13: Sim, exatamente. Historicamente, né, no mercado de trabalho, existe uma participação maior de homens do que de mulheres, né, não só entre a população idosa, mas de uma maneira geral. Mas quando a gente faz esse recorte de 60 anos ou mais, cerca de metade dos homens ainda permanecem no mercado de trabalho, enquanto que entre as mulheres é cerca de um quarto. Né? Existe essa diferença importante, né, por gênero, principalmente, em primeiro lugar, por causa das condições previdenciárias, né? Aos homens realmente é exigido ficar mais tempo, né, trabalhando e contribuindo para conseguir se aposentar. A mulher, como tem normalmente uma dupla jornada, né, ela tem também o trabalho de cuidar de parentes, de cuidar da casa, dos filhos, normalmente tem uma condição previdenciária em que ela exige menos tempo de contribuição do que os homens. Então, aos 60 anos, normalmente é difícil para os homens, né, para a maioria dos homens já ter conseguido se aposentar, então a maioria deles ainda permanece, né, pelo menos metade permanece no mercado de trabalho entre 60 e 69 anos. Né? A partir de 70 anos, a gente conseguiu fazer esse recorte, aí sim que há uma queda expressiva na proporção de homens que ainda trabalham. E mais significativa ainda entre as mulheres. Mas isso se deve também às condições de, assim, a gente tem um mercado de trabalho que tem uma informalidade, né, importante. Então, para as pessoas conseguirem atingir o mínimo exigido pela Previdência Social para conseguir se aposentar, também demora, né? Nem todo mundo também tem uma continuidade de contribuição ao longo da sua vida laboral. Então, isso faz com que as pessoas, mesmo, né, com mais idade, né, mesmo às vezes já atingindo a idade mínima de aposentadoria, ainda não consigam se aposentar por falta de contribuição ainda à Previdência.
1: Outro dado sobre o mercado de trabalho é que a presença, o percentual de idosos empregados vem aumentando, embora tenha sofrido uma baixa aí durante o período de pandemia. E eles também ganham mais do que a média da população, né? A senhora pode comentar um pouco esses dados?
13: Sim, exatamente. O dado de 2024 apontava que cerca de um quarto das pessoas com 60 anos ou mais ainda estava inserida no mercado de trabalho, né? E foi o percentual mais elevado da série, né? Então, a gente observa que a cada ano esse percentual de idosos que participam no mercado de trabalho vem aumentando, né? Na pandemia foi o menor valor, né, em 2020, porque os idosos justamente precisavam, né, se precaver, né, de contaminação, de, né, de doença para pegar a Covid, e realmente a sua participação diminuiu em 2020. Mas desde então, a cada ano, a sua participação vem aumentando e está em uma trajetória de alta. Né? Então, mas assim, são vários fatores. Então, assim, além da questão previdenciária, também, né, da questão da informalidade, a gente também pode apontar a questão de arranjos, né, familiares, porque muitos, quando você tem, por outro lado, uma situação dos jovens, né, com dificuldade de inserção no mercado de trabalho, ou de uma inserção muito precária, os idosos acabam permanecendo como principal provedor, né, quando ele participa de uma família, né, com múltiplos membros e que também tem os jovens participando da família. Então, a pessoa mais idosa, que normalmente ganha mais, né, tem mais experiência, então ela vai tender sempre a ganhar uma remuneração mais elevada, né, do que as outras pessoas das outras faixas etárias, né, e ela acaba também servindo como uma pessoa provedora, né? E no ambiente atual, que, como eu já falei, dessa dificuldade dos jovens, então cada vez mais a gente vai, eu acredito que a gente vai assistir o aumento das pessoas idosas inseridas no mercado de trabalho, tanto homens quanto mulheres.
14: Muito bem, nós conversamos com Denise Freire, pesquisadora responsável pela síntese dos indicadores sociais do IBGE. Muito obrigada, doutora, pela sua entrevista à Voz do Brasil.
13: Muito obrigada.
1: Como a gente ouviu na entrevista, o Brasil tem cerca de 17% da população brasileira acima dos 60 anos e atravessa uma tendência de envelhecimento populacional.
14: Com esse crescimento, além dos cuidados com a saúde e o bem-estar, é preciso estar alerta para golpes ou crimes virtuais.
1: Apenas no ano passado, o Disque 100 registrou 1000 denúncias de violações virtuais contra pessoas idosas.
14: Além do Estatuto do Idoso, que tipifica crimes contra pessoas com 60 anos ou mais, existem canais de informação e denúncias para proteger esse público.
15: Aos 69 anos, o aposentado Pedro Mesquita não imaginava que pudesse cair no golpe do empréstimo consignado ao atender uma ligação de uma suposta funcionária do banco.
16: Ela propôs que quitava meus débitos do banco com juro bem menor e eu ia pagar parcela bem menor. Foi onde que ela me ganhou. Um empréstimo lá no meu nome com um valor de 24 mil. Não caia nesse golpe como eu caí, porque foi muito fácil. Eu achava que eu não caía em golpe.
15: Crimes virtuais cometidos contra idosos são punidos com maior rigor de acordo com o Código Penal. E o Estatuto do Idoso, criado em 2003, garante que, nesses casos, o idoso tenha atendimento preferencial e que o processo corra de forma mais rápida na Justiça. No ano passado, o Disque 100 registrou 1000 denúncias de violações de direitos de idosos em ambiente virtual. São crimes como golpes, ameaças e exposição. Para levar mais informações às pessoas idosas, o Ministério dos Direitos Humanos e da Cidadania criou uma cartilha, como explica o secretário nacional dos direitos da pessoa idosa, Alexandre da Silva.
17: Nós precisamos sempre garantir autonomia, independência. Temos uma cartilha também no campo da educação para que as pessoas idosas não caiam nos golpes mais conhecidos. E a gente aproveitou esse material falando também de situações que não são golpes, mas podem ser, na mão de pessoas mal intencionadas, oportunidades, né, enviesadas ali, disfarçadas e para gerar um golpe.
15: Os números do painel de dados da Ouvidoria Nacional de Direitos Humanos mostram que as capitais do Rio de Janeiro e São Paulo concentram a maioria das denúncias de violações de direitos das pessoas idosas. As denúncias podem ser feitas pelo Disque 100, que funciona 24 horas todos os dias da semana. Com locução de Nazi Brum, reportagem Graziele Bezerra.
2: Recuperar uma área degradada vai muito além de plantar árvores. É preciso saber se a vegetação conseguiu se restabelecer e se o ecossistema tem condições de se manter sozinho.
1: Para avaliar esse resultado em todo o país, foi criado um sistema com critérios científicos que mostram se a vegetação nativa está sendo recuperada.
2: Os critérios levam em conta as características de cada bioma brasileiro.
18: Recuperar uma área degradada não significa apenas plantar árvores. O verdadeiro desafio é saber se aquela vegetação voltou a funcionar como um ecossistema capaz de sobreviver sozinho. Em um país com 6 biomas e uma das maiores biodiversidades do planeta, essa avaliação sempre foi um dos grandes obstáculos na restauração ambiental. Agora, órgãos federais criaram um sistema único para medir a qualidade da recuperação da vegetação nativa em todo o Brasil. O pesquisador da Embrapa, Daniel Vieira, destacou que a ideia era conseguir obter indicadores precoces, mas que trouxessem segurança quanto à recuperação da área degradada.
19: Se a gente esperar o tempo ecológico para uma floresta voltar a ser floresta, é um tempo muito grande. Então a gente tem pensado em como utilizar indicadores precoces e que sugerem ou tentam garantir que no futuro essa vegetação vai estar num processo maduro.
18: A principal mudança está na forma de fiscalizar. A avaliação passa a verificar se depois de pelo menos 4 anos a vegetação apresenta condições de se manter sem depender de intervenção humana. Para isso, os técnicos vão observar 4 indicadores principais: a cobertura vegetal do solo, a quantidade de plantas nativas que surgiram naturalmente, a diversidade de espécies e a presença reduzida de plantas invasoras. Juntos, esses fatores indicam se a área degradada está seguindo um caminho de recuperação sustentável. Daniel Vieira, da Embrapa, destacou que os indicadores atendem a todos os biomas brasileiros.
19: A gente encontrou indicadores de sucesso que garantem a autossustentabilidade dessas vegetações para as diferentes biomas e formações, para ter um chão comum nesse processo de regularização ambiental e de recuperação da vegetação nativa.
18: Além de dar mais segurança jurídica para projetos de restauração ambiental e reduzir a necessidade de vistorias presenciais, o modelo ajuda o Brasil a acompanhar uma das metas assumidas internacionalmente: recuperar 12 milhões de hectares de vegetação nativa até 2030. Compromisso ligado ao Acordo de Paris e à Década da ONU para a Restauração de Ecossistemas. Reportagem Luana Karen.
1: A Agência Nacional de Proteção de Dados, a ANPD, acaba de lançar uma página na internet exclusiva para receber denúncias contra redes sociais e plataformas digitais que descumprirem as novas regras do Marco Civil da internet.
2: Através da página da ANPD, qualquer pessoa ou empresa pode usar o canal para denunciar plataformas que não ofereçam meios adequados para reportar conteúdos criminosos, anúncios irregulares ou vazamentos de conteúdos íntimos.
1: Para mais informações, acesse gov.br/ANPD.
2: São gestoras e gestores de políticas públicas de todo o país.
1: O Ministério das Mulheres prorrogou o prazo para o envio das respostas ao Censo de Políticas para as Mulheres. O preenchimento agora pode ser feito até o dia 19.
2: O levantamento busca mapear a estrutura, o funcionamento e a capacidade de atendimento dessas unidades em todo o Brasil.
1: O mapeamento também vai ajudar a conhecer o perfil de quem está na gestão, entender o trabalho feito nos estados e municípios e identificar os serviços e equipamentos oferecidos às mulheres.
2: Mais informações em gov.br/mulheres.
1: E a Com as notícias do Governo Federal.
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2: Fique agora com as notícias do Poder Judiciário e do Congresso Nacional. Boa noite.
1: Boa noite para você, até amanhã.
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21: STF é o guardião da Constituição Federal que completa 38 anos hoje.
22: Presidente do TSE conclui primeiro turno das eleições 2026 e projeta mesma tranquilidade para a segunda fase do pleito.
21: STJ forma maioria para admitir o primeiro processo da história de acordo com o filtro da relevância.
22: Boa noite, eu sou Marcela Luiza.
21: E eu sou Walter Lima.
22: A Constituição Federal completa 38 anos nesta segunda-feira. Promulgada em 5 de outubro de 1988, ela encerrou o período do regime militar e colocou a dignidade da pessoa humana no centro do ordenamento jurídico.
21: O Supremo Tribunal Federal é o guardião da Carta Magna e promove ao longo de toda esta semana eventos para celebrar a data.
22: O primeiro encontro comemorativo ocorreu hoje, na Biblioteca do STF.
21: Na ocasião, o presidente do Supremo, ministro Edson Fachin, destacou a importância da democracia prevista no texto constitucional de 88.
23: 38 anos formam o mais longo período de vigência democrática ininterrupta de nossa história republicana. E isso não é obra do acaso nem de uma só geração. É fruto de escolhas diárias da eleitora que compareceu às urnas ontem, do servidor que cumpre a lei, da juíza que fundamenta suas decisões, da cidadania que reclama, da imprensa que informa, das instituições que se respeitam e cooperam pelo bem do Brasil.
22: A Justiça Eleitoral já se prepara para o segundo turno das eleições gerais de 2026.
21: A afirmação foi feita pelo presidente do TSE, ministro Cássio Nunes Marques, no balanço do primeiro turno das eleições. Na ocasião, ele também destacou a normalidade da votação, a segurança dos sistemas eleitorais e o trabalho realizado em todo o país para garantir o exercício do voto. Guilherme Firmino.
24: Após a apuração, Cássio Nunes Marques agradeceu aos eleitores e aos profissionais envolvidos na eleição e afirmou que a expectativa é de repetir no segundo turno a tranquilidade registrada nesse domingo.
25: Ressalto, todavia, que a eleição não termina quando a votação é encerrada. Ela se completa quando a vontade soberana do eleitorado é conhecida e respeitada.
22: A segunda sessão do STJ formou maioria para admitir o primeiro processo da história da corte para julgamento pelo filtro da relevância.
21: Nesse novo sistema, a questão federal discutida precisa ter relevância econômica, política, social ou jurídica, para além dos interesses das partes. Fátima Uchoa.
26: A análise da relevância foi proposta pelo ministro Sérgio Coquina, presidente da Comissão Gestora de Precedentes do STJ. A discussão é para definir se o condomínio pode cobrar.

0: feira em todo o país. Rafael Silva.
1: A mobilização em pauta à melhor idade busca ampliar o acesso à conciliação em casos que envolvam pessoas com 60 anos ou mais. Mas essa é uma ação que deve ser tomada por advogados o tempo todo. Eles devem sempre deixar claro à justiça que aquele processo envolve pessoa idosa e assim chamar a atenção do judiciário para a prioridade no caso.
2: Justiça Federal mantém veto a obras de terminal de gás em Barcarena, no Pará.
0: A decisão atende a pedido do MPF. Vanessa Pereira.
3: A Justiça Federal manteve suspensa a construção de um terminal de gás em Barcarena, no Pará, e proibiu a concessão de novas licenças. A decisão rejeitou o pedido da empresa Termogás e determinou que o empreendimento só avance após a conclusão de estudos técnicos e a consulta prévia às comunidades quilombolas e tradicionais da região. A Justiça também deu 5 dias para o governo do Pará e o INCRA prestarem informações atualizadas sobre o caso.
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2: Uma boa noite.
0: E até amanhã.
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1: Eu sou Paula Groba.
2: E eu sou Humberto Pinheiro.
1: E estes são os destaques de hoje do Jornal do Senado, que começa agora.
2: 13 partidos terão representantes no Senado a partir de 2027.
1: Senadores começam a analisar fim da escala 6x1 nesta terça-feira.
2: Mais de 33 milhões de brasileiros não votaram no primeiro turno, mas ainda podem votar no segundo.
1: Boa noite.
2: Boa noite.
1: O resultado das urnas vai redesenhar o mapa político do Senado a partir de 2027. Serão 13 partidos com pelo menos um representante na casa, em uma composição que reforça a força do PL. A legenda terá a maior bancada, com 28 senadores.
2: Mas o que esses números significam na prática para as votações e para as disputas de poder no Senado? O repórter Rodrigo Rezende explica.
3: A maior bancada é a do PL, com 28 integrantes, seguida pela Federação União Progressista com 12, PT com 9 e MDB com 8. Uma das senadoras eleitas pelo PL foi Carol Ditone, de Santa Catarina.
4: Então, o nosso compromisso é com a moralidade das instituições, dos órgãos públicos. Com certeza, nós vamos trazer mais investimentos, mais respeito com Santa Catarina. Acho que o nosso compromisso é esse.
3: O Partido Novo conseguiu eleger 3 representantes e a Rede Sustentabilidade terá novamente uma senadora, com Luiziane, do Ceará. Também terão senadores os seguintes partidos: Republicanos e PSD com 5 cadeiras, PSB com 4, PSDB e Podemos com 2 representantes cada e PDT com 1 vaga. Dos 32 senadores que tentavam a reeleição, 14 foram reeleitos. Com os dados atuais, a bancada feminina terá 18 representantes em 2027, a maior em um início de legislatura. Uma dessas mulheres é Marília Campos, eleita pelo PT em Minas Gerais.
5: Eu sou a pessoa que dialogo com todos segmentos, especialmente aqueles segmentos que são civilizados. E é com essa postura que eu seguirei no Senado.
3: A composição partidária final do Senado será definida com o segundo turno da eleição de governadores em 3 estados: Acre, Amazonas e Tocantins. Nessas unidades da federação, senadores em exercício estão no segundo turno e uma possível vitória dará a vaga para o Senado aos seus suplentes.
1: E o Senado, que toma posse no ano que vem, terá uma combinação de nomes conhecidos e estreantes. Antes, 14 senadores foram reeleitos para mais 8 anos de mandato, enquanto 2 ex-senadores estarão de volta à casa.
2: E 38 eleitos vão ocupar o Senado pela primeira vez. É uma renovação que muda o perfil da casa, mas que ainda mantém nomes já conhecidos pelos brasileiros. A reportagem é de César Mendes.
6: Os eleitores de 2 estados decidiram manter os senadores que já estavam no cargo nas 2 vagas em disputa. No Amazonas, foram reeleitos Eduardo Braga, do MDB, e Plínio Valério, do PSDB. Em Sergipe, Rogério Carvalho, do PT, e Alessandro Vieira, do MDB. Outros 10 senadores que já estavam no cargo também foram reeleitos: Márcio Bittar, do PL, no Acre; Lucas Barreto, do PSD, no Amapá; Jacques Wagner, do PT, na Bahia; Cid Gomes, do PSB, no Ceará.

0: Ceará. Veneziano Vital do Rego, do MDB na Paraíba. Humberto Costa, do PT, em Pernambuco. Marcelo Castro, do MDB, no Piauí. Eduardo Gomes e Carlos Portinho, ambos do PL, no Tocantins e no Rio de Janeiro, respectivamente. E Stevenson Valentim, do Podemos, no Rio Grande do Norte. Para o senador Alessandro Vieira, o novo Senado terá que ser diferente do atual para atender às expectativas dos eleitores.
1: Ele vai ter que provar para o povo que mereceu essa votação, essa confiança. O Brasil todo espera por um processo de depuração.
0: Dois ex-senadores voltam ao Senado no ano que vem. Renato Casagrande, do PSB do Espírito Santo, e José Medeiros, do PL de Mato Grosso.
2: E na volta dos trabalhos, após o primeiro turno das eleições, senadores vão iniciar a análise da proposta de emenda à Constituição que acaba com a escala 6x1. O texto define que trabalhadores terão direito a 2 folgas a cada 5 dias trabalhados.
3: A proposta precisa passar por 5 sessões de debates no plenário antes de ser votada em primeiro turno. Repórter Pedro Pincer.
4: Nesta terça-feira, o Senado deve fazer a primeira sessão plenária para debater o fim da escala 6x1. 6 dias de trabalho e 1 de repouso. Depois de 5 debates em plenário, a proposta de emenda à Constituição poderá ser votada em primeiro turno. Se aprovada, segue para o segundo turno com outras 3 sessões de discussão. A senadora Tereza Leitão, do PT de Pernambuco, destacou que a nova jornada permitirá uma nova dinâmica nas famílias brasileiras.
5: Que a mãe e o pai não chegue exausto para sentar, mas que chegue feliz para ainda conversar, brincar, ler com seus filhos e suas filhas.
4: Já o senador Rogério Marinho, do PL do Rio Grande do Norte, lamentou que a PEC obrigue uma forma de contrato entre patrões e empregados.
6: Que quando foi feita a modificação da legislação trabalhista de 2017, o único tema que foi consensualizado entre trabalhadores, empregadores e governo foi a necessidade de que preponderasse o negociado sobre o legislado.
4: O texto permite que as empresas tenham até 2 meses para adaptar a jornada para 42 horas semanais depois que a proposta virar lei. A partir daí, terão mais 1 ano para colocar a jornada em 40 horas.
2: E a Comissão de Constituição e Justiça pode aprovar o projeto que autoriza a divulgação de imagens e áudios de crimes em flagrante dentro de estabelecimentos comerciais.
3: A ideia é que o compartilhamento dessas informações ajude na identificação e denúncia de criminosos. As informações com o repórter Bruno Lourenço.
7: O relator, senador Espiridião Amin, do Progressistas de Santa Catarina, afirmou que o objetivo é combater a impunidade por meio da identificação e denúncia dos infratores.
8: É realmente o reino da maldade você ter uma preocupação maior com o delinquente do que com quem sofre a delinquência.
7: Para evitar abusos, o texto exige que o estabelecimento registre um boletim de ocorrência e proíbe a exposição de terceiros que não estejam envolvidos no crime e também prevê a responsabilização do lojista caso haja divulgação indevida de imagens sabidamente falsas. Depois da CCJ, o projeto de lei, que já passou pela Comissão de Segurança Pública, vai ao plenário do Senado.
2: Mais de 33 milhões de brasileiros deixaram de votar no último domingo. E entre os que foram às urnas, quase 6 milhões optaram pelo voto nulo ou em branco.
3: Os números mostram o tamanho da parcela do eleitorado que não escolheu nenhum dos candidatos nas urnas. Repórter Marcela Cunha.
9: O número representa mais de 21% do eleitorado e é o maior desde 1998. Por isso, o TSE informou que vai atuar para aumentar o comparecimento no segundo turno, marcado para o dia 25 de outubro. De acordo com o presidente do TSE, o ministro Cássio Nunes Marques, é preciso intensificar as ações, em especial entre os grupos para os quais o voto não é obrigatório, como quem tem 70 anos ou mais.
10: Não é o ideal a abstenção de 20%. A ideia é intensificar e aperfeiçoar todos os mecanismos disponíveis para a justiça eleitoral para que a gente consiga diminuir esse percentual num segundo turno.
9: Segundo o presidente do TSE, a abstenção chega a cerca de 50% entre os maiores de 70 anos e a 20% entre os jovens de 16 e 17 anos. Além das ausências, o primeiro turno registrou 2 milhões e 200 mil votos em branco e 3 milhões e 600 mil votos nulos.
2: E quem não foi às urnas no primeiro turno ainda pode votar no segundo. Basta que o título de eleitor esteja regularizado.
3: A Justiça Eleitoral considera cada turno uma eleição independente. Portanto, a ausência na primeira etapa não impede a participação na votação de 25 de outubro, desde que a situação eleitoral esteja regular. Quem explica é a repórter Luísa Mello.
11: Cada turno eleitoral é tratado como um pleito independente. Então, mesmo sem ter participado da primeira rodada de votos, os eleitores podem ir às urnas no segundo turno, basta que o título esteja regularizado. A ausência no primeiro pleito precisa ser justificada pelo eleitor até 3 de dezembro. O presidente do Tribunal Superior Eleitoral, ministro Cássio Nunes Marques, ressaltou a importância da participação no primeiro turno.
12: Quero, antes de tudo, agradecer às eleitoras e os eleitores brasileiros que compareceram às urnas e exerceram, mais uma vez, o direito fundamental de escolher os seus representantes.
11: De acordo com dados do TSE, a abstenção bateu recorde este ano, com 33 milhões e 400 mil pessoas que não compareceram às urnas. No segundo turno, a votação é apenas para presidente da República e, dependendo do estado, para governador.
3: Com a edição de Paula Groba e trabalhos técnicos de Eliseu Caires, o Jornal do Senado fica por aqui. Acompanhe agora as notícias da Câmara dos Deputados. Boa noite.
2: Boa noite e até amanhã.
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14: Câmara amplia a bancada feminina e passa a contar com 109 mulheres.
15: PL elege maior bancada e terá 121 deputados na próxima legislatura.
14: Nicolas Ferreira e Lucas Pavanato superam os 3 milhões de votos.
15: Boa noite. Os brasileiros foram às urnas neste domingo para participar do processo eleitoral.
14: A eleição presidencial de 2026 registrou mais de 119 milhões de votos válidos no primeiro turno, o maior número já registrado nesta etapa da disputa pelo Palácio do Planalto.
15: Os eleitores também votaram para escolher os próximos governadores, senadores, deputados federais e deputados estaduais.
14: Na Câmara dos Deputados, o PL elegeu a maior bancada para a próxima legislatura. A repórter Silvia Munhato explica como fica a correlação de forças na casa a partir do resultado das eleições deste domingo.
16: O PL elegeu a maior bancada da Câmara dos Deputados neste domingo e vai ter 121 deputados na próxima legislatura, que começa em 1º de fevereiro. Em 2022, o partido havia obtido 97 cadeiras. O segundo colocado para a Câmara foi a Federação PT-PCdoB-PV, com 88 deputados, 6 a mais que na última eleição. Além do PL e da Federação PT-PCdoB-PV, ganharam deputados em relação ao total eleito em 2022, o PSD, Republicanos, Podemos, Novo e Missão. O Novo teve um aumento de 3 para 10 deputados. Entre os que perderam, destaque para a Federação União PP, que passou de 105 para 87. PSDB Cidadania perdeu 7 cadeiras, chegando a 11. E o PDT ficou com 6 deputados, uma perda de 10 cadeiras. PSB e PSOL Rede mantiveram uma bancada de 15 deputados. Os outros que registraram quedas foram MDB, PRD Solidariedade e Avante. Em entrevista ao programa Painel Eletrônico da Rádio Câmara, a consultora legislativa Manuela Nonô cita o crescimento de partidos como PL e Novo como exemplo de uma eleição ideológica e mais à direita.
17: Eu acho que essa foi a eleição dos partidos ideológicos. Seja de um lado, seja de outro, essas agremiações ganharam, foram premiadas pelos eleitores. Os partidos catch-all, aqueles que vale tudo, o famoso centrão, de uma forma geral ele perdeu, tanto na Câmara quanto no Senado. E isso não se deve somente ao eleitorado. Também se deve à reforma do sistema político brasileiro que tem acontecido, que tem colocado aí cláusulas de barreira, que proibiu as coligações nas eleições proporcionais. Isso tudo está depurando o sistema de mas continuamente.
16: Também em entrevista ao Painel Eletrônico, o professor de Ciência Política da Universidade de Brasília, André Borges, afirma que foi uma eleição plebiscitária, citando a definição de segundo turno para presidente, que será disputado entre o senador Flávio Bolsonaro e o presidente Lula.
18: ele mostra, né, um certo padrão, né, no comportamento do eleitorado, no que diz respeito ao fato de que quando a gente tem uma eleição, né, em que o presidente em exercício no cargo concorre à reeleição, invariavelmente, né, esse pleito ele acaba se tornando uma espécie de plebiscito sobre o governo. E eu acho que o grande desafio da campanha do Lula, né, sempre foi o fato de que ele não conseguiu, né, ao longo da campanha, melhorar os índices de aprovação do governo, né?
16: Os dois especialistas explicam, porém, que o sistema ainda mantém vários partidos e com resultados diversos nos estados. Portanto, a Câmara manterá, por exemplo, deputados mais voltados para a busca de recursos para suas regiões. E a falta de uma decisão sobre o executivo no primeiro turno deverá, segundo eles, adiar votações mais polêmicas. Dos 513 deputados federais eleitos, 183 vão exercer seu primeiro mandato na Câmara dos Deputados. Esse número representa uma taxa de renovação de 35,67%. Já o número de deputados reeleitos é de 301, 58,6% do total de deputados que foram eleitos titulares nas eleições de 2022, ou suplentes que foram efetivados como titulares ao longo da atual legislatura. Da Rádio Câmara de Brasília, Silvia Minhato.
13: Eleições.
15: Novas deputadas serão 21% do total de parlamentares na Câmara, percentual acima da atual legislatura, mas ainda abaixo do total de mulheres na população brasileira. A repórter Paula Bittar traz uma análise sobre o crescimento da bancada feminina para a próxima legislatura.
19: O número de mulheres eleitas para a Câmara aumentou, mas a representação feminina entre os deputados continua muito abaixo da proporção da população. A partir de 1º de fevereiro do ano que vem, as mulheres representarão 109 dos 513 parlamentares da Câmara, 19 a mais que o número atual. Ainda assim, enquanto são mais de 51% da população brasileira, serão pouco mais de 21% dos deputados federais. 59 delas, ou 54%, foram reeleitas. A federação composta por PT, PCdoB e PV elegeu a maior parcela de mulheres, somando 34 cadeiras, o equivalente a 31% da representação na casa. Os colégios eleitorais do Sudeste foram os principais responsáveis pela formação dessa nova bancada. São Paulo elegeu 16 deputadas, concentrando 14,7% de todas as cadeiras ocupadas por mulheres na casa. Logo atrás, Minas Gerais e Rio de Janeiro garantiram 11 e 10 parlamentares, respectivamente. Fora do eixo Sudeste, Bahia, Pernambuco e Santa Catarina destacam-se com 6 deputadas eleitas em cada estado. Por outro lado, Distrito Federal, Piauí e Roraima encerraram a apuração sem eleger mulheres para a nova legislatura. A deputada Érica Hilton, do PSOL de São Paulo, foi reeleita como a mulher mais votada da história da Câmara dos Deputados, com 1,5 milhão de votos conquistados. Hilton foi uma das duas primeiras mulheres trans eleitas para a Câmara, ao lado de Duda Salabert, do PSOL de Minas Gerais, em 2022. Em Minas Gerais, Duda Salabert aparece como a terceira mais votada, com quase 230 mil votos e também deve assumir um novo mandato. Magda Morfato, do PL de Goiás, aos 77 anos, será a integrante com mais idade em exercício na casa. A cientista política Hanna Maru se considera positivo o aumento na bancada feminina e atribui essa elevação ao financiamento das campanhas.
20: Os partidos tinham até 8 de setembro para fazer o repasse para mulheres, pessoas negras e indígenas e, de um modo geral, esse prazo foi cumprido. Claro que tiveram partidos que individualmente não cumpriram, mas no montante geral do Fundo Especial de Financiamento de Campanha, esse dinheiro foi destinado. Então, tanto o montante quanto o momento em que ele entra faz toda a diferença para a eleição de mulheres.
19: Na análise da composição da bancada, a cientista política ressalta que ela se divide principalmente em esquerda e direita, com um centro esvaziado. Hanna Maru se aponta, por outro lado, que no Senado a votação foi expressiva para mulheres de direita.
20: A gente tem um crescimento expressivo também de mulheres eleitas, porém, essas mulheres, muitas delas, se colocaram e fizeram sua campanha deslocada de valores ligados aos direitos das mulheres, algumas até se posicionando contra o voto feminino. Então, a gente tem um crescimento de mulheres muito mais ligadas ao conservadorismo, muito mais ligadas ao espectro de direita no Senado. E isso é uma tendência do Senado como um todo. Né? O crescimento do conservadorismo no Senado foi bastante expressivo. A direita agora, pela primeira vez, é maioria no Senado Federal.
19: Para o Senado, entre as 54 vagas em disputa, 12 foram para mulheres. É o maior número de senadoras eleitas em um mesmo pleito desde a redemocratização. Até então, o recorde havia sido registrado em 2002, quando 8 mulheres conquistaram cadeiras na casa. Em 2018, última eleição em que também foram renovados 2/3 do Senado, 7 mulheres foram eleitas. Com o resultado, a bancada feminina deve passar das atuais 15 para 18 integrantes a partir de 2027. Na Rádio Câmara, de Brasília, Paula Bittar.
14: Política. Campeões de votos ajudam a ampliar as bancadas de seus partidos na Câmara. Antônio Vital tem as informações.
1: O resultado final das eleições para deputado federal apontou a existência de candidatos muito bem votados que funcionaram como puxadores de votos para seus partidos e acabaram contribuindo para que outros parlamentares, que não teriam individualmente votos suficientes para se eleger, também conquistassem uma vaga. Puxadores de votos são aqueles candidatos que obtiveram votação acima do chamado quociente eleitoral, que é o cálculo usado para apontar quantas vagas cada partido tem por estado. Foi o caso, por exemplo, de 2 deputados do PL, Nicolas Ferreira, em Minas Gerais, e Lucas Pavanato, em São Paulo. Os dois receberam mais de 3 milhões de votos e ajudaram a ampliar a bancada do PL na Câmara. Em Minas Gerais, o PL elegeu 21 deputados, sendo que 9 deles não teriam sido eleitos sem os votos de Nicolas. Um deles, Sargento Melo Casal, acabou eleito com apenas 25 mil votos. Em São Paulo, os votos a Pavanato ajudaram a eleger 7 deputados que não teriam votos suficientes entre os 19 eleitos pelo PL. Isso porque, na eleição para deputado, os votos são computados para o partido ou federação do candidato. Quanto maior essa soma, mais cadeiras o partido tem. Também em São Paulo, a deputada Érica Hilton recebeu mais de 1,5 milhão de votos, o que ajudou o partido dela, o PSOL, a conquistar 6 vagas na Câmara, uma a mais do que teria direito se não fossem contabilizados os votos para o partido. O ponto em comum entre os campeões e as campeãs de votos é a campanha com forte presença nas redes sociais. Para o cientista político André Borges, da Universidade de Brasília, a campanha pelas redes sociais é uma nova maneira de fazer política que veio para ficar.
18: Candidatos mais localistas, né, ex-prefeitos, ex-vereadores, geralmente eles vão ter aquela votação ali mais concentrada, né, no seu município. E o que a gente observa nos últimos anos é que a campanha através da rede, ela me permite chegar a um custo relativamente baixo, né, a eleitores que estão espalhados ali, né, pelo território do estado, né? Então você passa a ter um tipo diferente de campanha, né? Eu acho que é um novo jeito de fazer política que veio para ficar e que está abrindo espaço também para a ascensão de novas lideranças.
1: Consultora legislativa da Câmara dos Deputados, Manuela Nonô, também relacionou a presença nas redes sociais ao resultado da votação.
21: Quando você se torna conhecido pelas redes sociais, se torna quase natural você ter uma votação, embora essas realmente tenham sido extraordinárias. Quero dizer aqui que o Nicolas sozinho teve 27,41% dos votos válidos de Minas. O PL fez 19 cadeiras. Sem o Pavanato, ficaria 12. Então, o Pavanato deu 7 cadeiras para o PL. Ele teve 47,26% de todos os votos do PL de São Paulo. Isso é muita coisa.
1: Outros candidatos também ajudaram a ampliar a bancada de deputados em seus estados graças à grande quantidade de votos. André Fernandes, do PL, foi eleito com quase 700 mil votos no Ceará, mais de 12% dos votos do estado. E Júlia Zanatta, também do PL, recebeu 560 mil votos, o equivalente a 13% de todos os votos de Santa Catarina. Também foi eleito com 13% dos votos no Distrito Federal o candidato Fábio Félix, do PSOL. Na Rádio Câmara, de Brasília, Antônio Vital.
14: Trabalho.
15: A notícia de que postos de gasolina estavam obrigando as frentistas a trabalharem de biquíni motivou um debate sobre os limites das empresas na definição dos uniformes de seus funcionários.
14: A questão chegou à Câmara dos Deputados, onde uma proposta foi apresentada para impedir que as vestimentas nas empresas violem a dignidade do trabalhador. O repórter Luiz Cláudio Canuto tem os detalhes.
22: Está na Comissão de Constituição e Justiça da Câmara dos Deputados projeto que cria regras para uso de uniformes de trabalhadores. A intenção é evitar a violação da dignidade do empregado. Atualmente, a CLT define que cabe ao empregador definir o padrão de vestimenta dos empregados, sendo permitida a inclusão no uniforme de logomarcas da própria empresa ou de empresas parceiras e de outros itens de identificação relacionados à atividade desempenhada. A proposta proíbe diferenças que destoam da finalidade da profissão e veda a imposição de roupas que provoquem riscos físicos ou ambientais desnecessários. A autora do projeto, deputada Laura Carneiro, do PSD do Rio de Janeiro, explicou o que a motivou a apresentar a proposta.
0: Na verdade, esse projeto surge de uma modinha que apareceu de que as mulheres tinham que estar no posto de gasolina vestidas de biquíni, como se a pessoa vai pôr gasolina apenas para ver aquelas mulheres seminuas. E isso é um completo absurdo, um desrespeito às mulheres brasileiras, um desrespeito ao corpo, um desrespeito à identidade e, muito mais, um desrespeito à profissional. Você não está tratando de uma mulher que vai vender o seu corpo. Ela está vendendo um produto e ela não tem que utilizar o seu corpo para isso. É um completo absurdo. É entender que a mulher é um objeto. É tudo que a gente batalha, é o que alimenta essa política do machismo, né? O que alimenta essa visão torpe de que mulher é objeto, e é isso que a gente combate todos os dias. Então não fazia nenhum sentido a gente não ter apresentado esse projeto e eu espero que ele seja aprovado.
22: O texto original proibia qualquer uniforme que expusesse o corpo de forma indevida ou que fosse incompatível com a natureza do trabalho e determinava que as normas internas das empresas sobre uniformes deveriam observar critérios de conforto e respeito à diversidade corporal. Na Comissão de Trabalho, a relatora, a deputada Rogéria Santos, do Republicanos da Bahia, optou por uma redação que retirasse o caráter moralizante da proposta e preservasse a autonomia das empresas na gestão da força de trabalho. A comissão acompanhou a sugestão da relatora. Pelo texto aprovado, o empregador não pode exigir dos empregados o uso de vestimentas incompatíveis com a finalidade da atividade. A proposta aguarda a avaliação da Comissão de Constituição e Justiça. Se aprovada, poderá seguir diretamente ao Senado. Para virar lei, precisa ser aprovada pelos deputados e senadores e depois ser sancionada pela Presidência da República. Da Rádio Câmara de Brasília, Luiz Cláudio Canuto.
5: Segurança Pública.
15: Comissão aprova realização de campanha contra divulgação de dados de autor de crimes em escolas. A repórter Maria Neves tem os detalhes.
6: A Comissão de Segurança Pública da Câmara dos Deputados aprovou o projeto que prevê a realização de campanhas de conscientização sobre a divulgação de dados pessoais de autores de homicídios em escolas. Pela proposta, as ações deverão incentivar a cobertura jornalística responsável e ética que priorize o interesse público. O texto original do deputado Dr. Jaziel, do PL do Ceará, proíbe a divulgação de informações como nome e foto do autor de crimes cometidos com o objetivo de provocar terror social ou generalizado. Dr. Jaziel propõe, inclusive, punições para quem incorrer na conduta, mesmo para os meios de comunicação. O relator na Comissão de Segurança Pública, deputado delegado Paulo Bilinski, do PL de São Paulo, no entanto, recomendou a aprovação da versão apresentada pelo relator na Comissão de Comunicação, deputado Kleber Verde, do MDB do Maranhão. Kleber Verde considera que proibir veículos de imprensa de divulgar nomes de pessoas envolvidas em crimes de terrorismo consiste em censura prévia, o que é proibido pela Constituição.
23: Apesar de reconhecermos os nobres desígnios esculpidos da concepção desses projetos de lei, suas concepções materiais violam o comando constitucional que veda a censura prévia, tornando-se incompatíveis com a sistemática do nosso ordenamento constitucional.
6: O projeto que prevê a realização de campanhas de conscientização sobre a divulgação de dados pessoais de autores de homicídios em escolas ainda será analisado pela Comissão de Constituição e Justiça. A proposta também terá de ser votada pelo plenário e, se aprovada, terá de seguir para o Senado. Da Rádio Câmara de Brasília, Maria Neves.
14: Termina agora o Jornal Câmara dos Deputados, produzido pela Rádio Câmara, com trabalhos técnicos de Everson Urani e apresentação de Luciana Vieira e José Carlos Andrade. Uma ótima noite para você.
15: O Jornal Câmara dos Deputados volta amanhã. Fique agora com as notícias do Tribunal de Contas da União.
4: Minuto do TCU.
7: O Tribunal de Contas da União avaliou a atuação do governo federal diante dos apagões de energia em São Paulo. A fiscalização analisou a atuação do Ministério de Minas e Energia e da Agência Nacional de Energia Elétrica no acompanhamento dos serviços da empresa Enel. A concessionária atende mais de 8 milhões de consumidores em 24 municípios, incluindo a capital paulista. O TCU constatou que o tempo médio para restabelecer a energia passa de 10 horas e está acima das médias nacional e estadual. Desde que assumiu a concessão, em 2018, a Enel acumulou mais de R$ 320 milhões de reais em penalidades. O contrato termina em 2028. Por isso, o TCU determinou que o Ministério e a agência reguladora apresentem, em 60 dias, cronograma para garantir a continuidade do serviço. 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

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Que o dia mais triste do teu futuro não seja pior que o mais feliz do teu passado. Que o teto nunca caia sobre ti e que os amigos debaixo dele nunca partam. Que sempre tenha as palavras cálidas em um anoitecer frio e uma lua cheia em uma noite escura. E que um caminho se abra sempre à sua porta. Que vivas 100 anos, com um ano extra para arrepender-te. Que o Senhor te guarde em suas mãos e não aperte muito seus dedos. Que teus vizinhos te respeitem, que os problemas te abandonem, os anjos te protejam e o céu te acolha. E que a sorte das colinas celtas te abrace, que as bênçãos de São Patrício te contemplem, que os teus bolsos estejam pesados e o teu coração leve. Que a boa sorte te persiga e a cada dia e cada noite tenhas um muro contra o vento, um teto para a chuva, bebida junto ao fogo, risadas que consolem aqueles a quem amas. E que teu coração se preencha com tudo o que desejas. Que Deus esteja contigo e te abençoe. Que vejas os filhos dos teus filhos. Que o infortúnio te seja breve e que te deixe cheio de bênçãos. Que não conheças nada além da felicidade desse dia em diante. Que Deus te conceda muitos anos de vida. Com certeza, Ele sabe que a terra não tem anjos suficientes. E assim seja a cada ano, para sempre, para sempre.

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3: Para você, boa terça-feira, dia 6 de outubro. Eu sou o Celso Costa, com você a partir desse momento até as 10 da manhã. Começando com o Happy Day, o Johnny.

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Morena FM, 5 da manhã, 29 minutos. 19 graus, umidade 94% nesse momento, dia nublado, máxima prevista para hoje somente 25 graus, ainda vai ser um dia mais agradável, mas, porém, contudo, todavia, amanhã, quarta-feira e quinta-feira serão dias de temperaturas máximas altas. E há previsão de chuva de voltar novamente a chuva a partir da sexta-feira e a temperatura volta a cair novamente. Então, vai ficar variando por esses dias aí. Prepara a saúde, tá? Organiza aí para você não passar aperto. Para hoje, sol com algumas nuvens, com chuva rápida durante o dia e durante a noite. Um bom volume de chuva esperado para hoje, até 30 milímetros. O sol nasce daqui a pouquinho, aliás, já nasceu, né, Celso? Às 6h16, não, às 5h16 aqui de Mato Grosso do Sul e fica por aí até às 5h38. Aos poucos o dia vai ficando mais longo. A lua é minguante. Amanhã, quarta-feira, sol com muitas nuvens, com pancadas de chuva à tarde e à noite, mas o volume de chuva de amanhã é de até 5 milímetros, bem pouca chuva prevista para nossa quarta-feira. Na quinta-feira, sem chuva, sol com algumas nuvens, com máxima de 33 graus. Portanto, hoje é o dia mais chuvoso da semana, pelo menos por enquanto, né? A sexta-feira pode ser que volte novamente a chover e os volumes aumentem novamente.

Morena FM 107.8, foi Johnny Rivers. Secret Agent Man. Lembra o 007 também, né? Que ontem foi aniversário do lançamento do primeiro filme 007. Falando nisso, hoje, dia 6 de outubro, é dia do tecnólogo. Uma data criada para homenagear os profissionais com formação técnica de nível superior. Fundamentais, né? Para inovação, otimização de processos, enfim. Profissionais importantíssimos. Dias também do prefeito. Celebra a atuação do chefe do executivo municipal. Tá bom. Segue adiante. Dia Mundial da Paralisia Cerebral. Dia global voltado à conscientização que garante direitos, acessibilidade e inclusão para pessoas que vivem com a condição de paralisia cerebral. Importantíssimo também. Nascimento do dia 6 de outubro. Kevin Cronin, que é o principal vocalista do REO Speedwagon. A voz de grandes sucessos como Keep On Loving You, Can't Fight This Feeling, entre outros. Também nasceu, ele está completando 75 anos de idade hoje. Quem nasceu há 86 anos foi o Altemar Dutra, o rei do bolero brasileiro. Quem faleceu no dia 6 de outubro foi o Ed Van Halen, um dos maiores guitarristas de todos os tempos, né? Grandes e grandes músicas que você ouve aqui na nossa programação são do Ed Van Halen. E como curiosidade, no dia 6 de outubro, em 2010, há exatos 16 anos, nascia a rede social Instagram. Nasceu como uma rede de fotos quadradas lá em 2010. Já faz 16 anos que você tem Instagram, sabia? Olha aí, vamos passar rápido

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0: Americana FM, 6:01.
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107.1 a sua Rádio Easy, Legião Urbana Tempos. Fechando mais uma sequência de músicas que contou também com Rod Stewart e Laura Branigan. Self Control. Gosto também de Gloria, que é uma música muito legal da Laura Branigan, que volta e meia toca aqui na nossa programação e anima qualquer manhã, né? Acredito que você tá meio desanimado. Como falávamos antigamente, meu amigo Antônio Marcos lembra disso? Borocochô. Tava meio pra baixo, assim. Tava meio down, né? Borocochô. As boas músicas trazem de volta o ânimo que a gente precisa para encarar, às vezes, uma terça-feira. E aí, chuvosa, né? Então, muito cuidado aí no trânsito. Vai com calma, vai sossegado, vai de boa, vai dar tudo certo, tá bom? Bom dia pro Conrado, bom dia, grande Paulo. Doutor Paulo, como é que tá o senhor? O senhor tá bem, seu Paulo? Doutor Wilson também tá por aqui, muito obrigado pela audiência. Bom dia, Campo Grande, bom dia para você também, que mandou mensagem pra gente por aqui. Muito obrigado pela mensagem. Mandou o nome, né? Mandou? Deixa eu ver se eu acho aqui. Não mandou ainda, não. Ah, o Carlos Batista. Abraço pra você, viu? Tudo de bom, grande Carlos. Sempre muito bem-vindo a Campo Grande. Você já é de casa, já, né?

0: FM 6:14.
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1: Oh, happy day, happy day.
2: Inclusive, de volta com o Happy Day, hoje é aniversário do Carlos Batista. Parabéns, felicidades, felicitações. Aproveite seu dia ao máximo. Phenomena 2, Ideal for Love, no Happy Day.

0: Morada FM 107.1, esse foi o Peter Gabriel com um trechinho de Sledge Hammer, canção que fecha a edição de terça-feira do Rap Day, porque já tem primeira página com muita informação até as 8 horas da manhã.
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0: silêncio que orienta. A vida agitada, a correria diária, as atribulações constantes costumam nos deixar tensos. Poucos nos permitimos momentos de descontração, de relaxamento e até mesmo de silêncio. Buscamos muito barulho externo para abafar o barulho interno que trazemos em nós. E como se sofrêssemos de um zumbido intenso em nossos tímpanos, e para não sucumbir ao sofrimento, necessitamos de outros ruídos para mascarar os zumbidos. E dessa forma, perdemos a noção do valor do silêncio. Conta-se que um fazendeiro descobriu que tinha perdido um relógio muito valioso no celeiro. Era também de grande valor sentimental, pois, ainda jovem, lhe havia sido presenteado por sua mãe. Resultando infrutífera a sua busca, ele procurou a ajuda de um grupo de crianças. Prometeu uma recompensa para quem encontrasse o seu relógio. As crianças se entregaram à tarefa, alvoroçadas, na ansiedade de receberem o prometido. Contudo, depois de algum tempo, ainda não haviam logrado êxito. Quando o fazendeiro estava prestes a desistir, um menino lhe pediu a chance para mais uma tentativa. Autorizado, entrou sozinho no celeiro. Passado algum tempo, ele saiu triunfante, com o relógio nas mãos. Todos ficaram admirados. O fazendeiro lhe perguntou o que ele fizera para conseguir. O garoto explicou que se sentara no chão, fechara os olhos e escutara. No silêncio, ouviu o tic-tac do relógio e descobriu onde ele estava. Tantas são as perdas que vivenciamos em nossas vidas e que poderiam ser facilmente solucionadas. Muitas vezes, nos permitimos que o desespero nos abrace. Em outras ocasiões, temos desentendimentos sérios por simples pontos de vista antagônicos. Atritos surgem pelo fato de perdermos determinados objetos. Uma palavra desagradável estraga o nosso dia. Tristezas invadem nosso coração por mal entendidos surgidos por coisa nenhuma. Um olhar duro, com ares de reprovação, nos acompanha durante muito tempo, magoando-nos. Amizades se desfazem por insignificantes tolices. Namoros terminam por conversas mal intencionadas de terceiros. Casais entram em batalhas domésticas ou judiciais por desconfianças sem comprovação. Famílias se distanciam por interesses particulares. Vidas declinam por mágoas e ódios contidos. Nisso tudo que nos envolve, não nos detemos para analisar detalhes importantes, por mantermos a mente focada e fervilhante no barulho perturbador. Não silenciamos para pensar com calma na situação que vivenciamos e encontrar soluções. Não conseguimos perceber que uma mente em paz pode pensar melhor do que uma mente confusa. Que alguns minutos de silêncio poderão nos acalmar e nos permitirão ouvir o som da compreensão. Silenciar a boca e a mente nos distanciará de coisas mesquinhas e nos permitirá perceber uma voz interna a nos conduzir na direção certa, ajudando-nos na definição das melhores soluções. Levar-nos-á a enxergar novos e mais leves panoramas. Alguns a definem como sendo a voz de Deus. Outros dizem ser a voz da consciência pacificada, que retrata nossa realidade. De toda forma, somente o silêncio nos permitirá ouvi-la. Aprendamos a fazer silêncio vez ou outra. E pense nisso. Em silêncio. Chegamos assim ao final de mais um Pense Nisso. 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
2: Bom dia! 6:30, desejando que você tenha uma ótima, linda, abençoada, produtiva terça-feira, 6/10/2026, e te convidando para seguir com a gente até às 8 da manhã. Nós estamos abrindo agora a primeira página de hoje, manhã de temperatura agradável aqui em Campo Grande, bastante umidade relativa do ar, mas pode ser que o tempo mude hoje, daqui a pouquinho tem os dados da previsão do tempo. O que não muda é o nosso carinho por você, a nossa gratidão por você estar aí, né, Bruna Mendes? Bom dia!
3: Bom dia, Tonhão! Bom dia a todos os ouvintes, já estamos aqui prontos para mais uma edição do Primeira Página. Hoje é terça-feira, já são 6:31. Como é que já está o seu dia? Tá assim, desacelerado? Você ainda tá em casa, se ajeitando? Não esquece do guarda-chuva, tá? E pega uma blusinha, ainda que seja fina. As crianças, pode pegar um casaquinho. Agora, se você já tá na rua, no 220, modo de dizer, porque no trânsito você tem que ter cautela, né? Então, olha, boa terça-feira, tá? Vamos juntos enfrentar tudo o que for necessário para que o nosso dia seja produtivo e maravilhoso. A gente ainda tem muita notícia da eleição para compartilhar com você. E nesse pós-eleição, o que chamou a atenção foi o número de abstenção. O número de pessoas que não foram às urnas no último pleito. E se você não votou no primeiro turno, saiba como justificar sua ausência e evitar multas. Agora, se o seu título estiver regular, você nem precisa se justificar antes de votar no segundo turno, tá? A gente explica sobre isso na edição de hoje.
2: E este é o foco dos presidenciáveis que já puderam voltar para a campanha eleitoral para o segundo turno desde ontem à tarde.
3: Aqui no estado, após índice recorde de eleição, o governador Riddle anuncia a revisão da estrutura do governo, prioriza a logística e educação e disse que vai manter investimentos e buscar avanços em ferrovia, hidrovia, rota bioceânica neste novo mandato.
2: A nova composição da Câmara dos Deputados mostra um avanço da direita e uma perda de espaço dos partidos do centro.
3: Ponte que desabou e matou o caminhoneiro será construída por R$7 milhões em Rio de MS.
2: Câmara dos Deputados abre concurso com salário de R$32 mil.
3: Os saques de dinheiro de casas de apostas, chamadas bets, já somam R$775 milhões desde a edição da medida provisória que proibiu a operação dessas plataformas no país.
2: A partir de hoje, estes sites e aplicativos das bets deixam de operar. As empresas vão ter de informar os saldos não retirados às instituições financeiras.
3: Mês que vem aí a Black Friday, mas a colunista do Primeira Página aconselha você já ir pensando nessa promoção, para você não errar na hora de consumir.
2: A gente vai falar sobre o trânsito de Campo Grande e também sobre uma notícia que chamou a atenção de muitos ouvintes daqui. Uma lei publicada no Diário Oficial reestruturou a carreira de fiscalização e criou 20 vagas para o novo cargo de Auditor Fiscal de Mobilidade Urbana 2. O ingresso é por concurso público, mas até agora não há edital anunciado.
3: Nós vamos ouvir a Getran, quais são os planos da agência para ajudar na mobilidade da nossa capital. Se você tem dúvida, aproveite para mandar para a gente aqui no nosso WhatsApp.
2: Mais um morcego com raiva é encontrado em Campo Grande, população deve redobrar a atenção.
3: Sol não é visto por aqui desde o fim de semana na capital. Como é que fica a previsão do tempo para hoje, hein? Daqui a pouquinho tem os detalhes.
2: 6:34 no esporte. Olha, hoje é uma data histórica para o futebol internacional, por que não dizer, né? Hoje é o dia que seu Lionel Messi veste pela última vez a camisa 10 da seleção argentina, né? Um amistoso daqueles que a Argentina tem feito aí nesses últimos dias e que marca a despedida do Messi com a camisa da seleção argentina, né? Uma história assim que parece

0: A gente também vai dar os resultados da Liga das Nações. Ontem a França goleou a Bélgica por 4-1. Daí você fala assim, pô, então a França amassou a Bélgica. O jogo estava 1-0 para a Bélgica até o finalzinho da partida. A França fez 4 gols num intervalo de tempo muito curto. A Itália venceu a Turquia por 3-1. E hoje o destaque é a Espanha em campo, né? Espanha e Inglaterra jogam hoje, a Espanha enfrenta a Croácia, os ingleses enfrentam a República Tcheca. E também já dá para falar de Campeonato Brasileiro da Série A, porque tem time aquecendo as canelas para entrar em campo nesta semana.
1: Então vamos nessa, porque a gente está só começando e até as 8 horas da manhã tem muita notícia para compartilhar com você.
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1: O que tem de importante para compartilhar com você no dia 6 de outubro? 6 de outubro é o dia do tecnólogo, profissional que atua em áreas como tecnologia, indústria, gestão e serviços especializados. A data também marca o Dia Mundial da Paralisia Cerebral. É a chance da gente falar de inclusão, acessibilidade, do direito das pessoas com deficiência. Em Mato Grosso do Sul, a data tem um significado importante. Hoje é o Dia Estadual de Combate à Violência e à Exploração Sexual de Crianças e Adolescentes. Uma campanha que sempre reforça a importância da proteção, da prevenção e da denúncia. Para fechar, uma data musical marca o começo de uma história gigante do pop. Em 82, no dia 6 de outubro, Madonna lançava Everybody, seu primeiro single. A música começou com uma demo e chegou às mãos do DJ Mark Cummings, que ajudou a levar a faixa para a gravadora. Era o primeiro passo de uma carreira que transformaria Madonna em um dos maiores nomes da música pop. Então vamos relembrar o começo de tudo para ela?

0: eu aprendi na programação da Morena FM, que ela chegou toda cheia de personalidade para gravar isso aí, falou assim, vou gravar do meu jeito. 6h38, ponte sobre o rio Taquari, na rodovia MS-168 em Corumbá, que cedeu e matou um caminhoneiro em 13 de agosto, vai ser reconstruída, tá? A obra foi autorizada pelo governo de Mato Grosso do Sul, vai ter custo de R$7.300.000. A contratação publicada em uma edição extra do Diário Oficial do Estado. A contratação emergencial da empresa Ecopontes, Sistemas Estruturais Sustentáveis Limitada, foi publicada em 2 de outubro pela Agência Estadual de Gestão de Empreendimentos, a AGESU, do Governo do Estado. O prazo para finalizar os serviços é de cerca de 6 meses. A nova estrutura vai ter 36 metros de extensão. Além da reconstrução da ponte sobre o rio Taquari, a AGESU designou servidores para acompanhar a fiscalização e a gestão dos serviços de reparo de uma ponte de madeira sobre o rio Aquidauana. Ela tem 67 metros e meio e fica em uma estrada municipal de acesso ao recanto no Ara, na divisa entre Dois Irmãos do Buriti e Terenos.
1: Destaques nacionais.
2: Os saques de dinheiro em casas de apostas, as chamadas bets, já somam R$775.600.000 desde a edição da medida provisória que proibiu a operação dessas plataformas no país. Ainda há R$1.330.000 a serem resgatados. O valor está distribuído entre mais de 26 milhões de CPFs com saldo positivo. O governo informou que 92% das contas tem menos de R$ 10 e mais de 96% tem menos de R$ 25. A partir de hoje, os sites e aplicativos das bets deixam de operar. As empresas terão de informar os saldos não retirados às instituições financeiras. Entre os dias 9 e 14 deste mês, os bancos deverão providenciar a devolução. Se houver algum impedimento, os recursos serão transferidos para a Caixa Econômica Federal, que ficará responsável pelo pagamento aos apostadores.
0: 6h40, na capa do G1, a gente ainda tem muita análise em relação ao resultado das eleições, né? Flávio versus Lula, como o avanço do PL no Congresso deve impactar o futuro presidente.

0: Bom, aqui é aquela questão, né? Há muito tempo, o presidente da República, ele teve dificuldades para governar porque o Congresso não estava absolutamente alinhado com ele, né? Foi assim no primeiro mandato do Bolsonaro, né? Onde o Bolsonaro até se esforçou demais para se render ao Centrão, né? Depois teve que negociar e abrir espaço no governo para os partidos de centro. O Lula sofreu com isso o mandato inteiro, né? E o que a gente vê nessa análise é um novo governo do Flávio teria essa facilidade de contar com um Congresso bem alinhado com ele. Um novo governo do Lula vai ter dificuldade e vai ter que negociar com o Congresso, né? Negociar é uma necessidade de quem está na presidência da República, mas se imagina que o Lula teria mais dificuldades por conta do resultado das eleições.
1: E tem muitas notícias ainda para a gente compartilhar aqui nessa página do Nacional. O Senado mantém para esta terça-feira a análise em primeiro turno da proposta que acaba com a escala de trabalho 6-1. A oposição, porém, tenta adiar essa votação. O presidente do Senado, Davi Alcolumbre, afirmou que a discussão deve continuar, mas o cenário político ficou mais complicado depois do resultado do primeiro turno das eleições. O avanço de Flávio Bolsonaro é apontado como um fator que dificulta a aprovação da proposta, que é uma das bandeiras do governo federal nessa prévia aí, nesse esquenta de eleição, né? A PEC prevê a redução da jornada de trabalho e a mudança do modelo atual de 6 dias trabalhados para um descanso. Para avançar, o texto precisa de 3/5 dos votos dos senadores em 2 turnos de votação.
0: A campanha eleitoral para o segundo turno das eleições está liberada desde as 5 da tarde de ontem. Os candidatos à presidência e os governos estaduais, onde teremos nova votação, puderam voltar às ruas com comícios, carreatas, caminhadas e distribuição de santinhos. Também está permitida a propaganda paga na internet e em meios impressos. A propaganda eleitoral de graça no rádio e na televisão começa na sexta-feira, dia 9, e segue até o dia 23 de outubro. No rádio, o horário eleitoral será transmitido das 6 da manhã e também ao meio-dia, né? É 6 da manhã, né? Na televisão, à 1 hora da tarde, ou meio-dia, e às 7 horas da noite. Os dois candidatos à presidência vão ter 5 minutos cada em cada bloco.
1: É basicamente no mesmo horário do primeiro turno, só que vai ser menor, né?
0: Exatamente. E atenção aos prazos. A campanha com som termina no dia 22, no dia 23 acaba a propaganda paga e no dia 24 chega ao fim a distribuição de material, além de caminhadas e carreatas.
1: A gente fala sobre a bancada federal, hein? A bancada feminina na Câmara dos Deputados bateu recorde nas eleições deste domingo e chegou a 109 mulheres eleitas. Esse número representa um crescimento de 20% em relação à eleição de 22, com 18 deputadas a mais. Mesmo assim, as mulheres ainda são a minoria na casa. Elas representam, como eu disse, 21% dos deputados federais eleitos, enquanto os homens são 78%. O levantamento mostra também uma mudança no perfil político dessa bancada feminina. Entre as 109 eleitas, 43% são de partidos de esquerda, enquanto, considerando toda a Câmara, essa parcela é de 24%. A direita reúne 43% das deputadas e 14% estão em partidos do centro. No recorte racial, as mulheres brancas são a maioria, 71%, seguidas por 20,7% de mulheres pardas e apenas 5% de pretas. A representação indígena, é de menos de 1%.
0: 6h44, Mato Grosso do Sul elegeu os 8 deputados federais que vão representar o estado na Câmara a partir do ano que vem, né? E pela primeira vez, nessa toada que você trouxe aí, Bruna, metade da bancada vai ser formada por mulheres. Entre as eleitas, Camila Jara, do PT, foi a mais votada com uma marca histórica, mais de 153 mil votos, se tornando a mulher mais bem votada da história de Mato Grosso do Sul em uma eleição para deputada federal. Rose Modesto, do União, volta à Câmara depois de ter exercido mandato federal entre 19 e 23. Mara Caseiro, do PL, e Isa Marcondes, do Republicanos, chegam à Câmara Federal pela primeira vez.
1: E pela primeira vez, Mato Grosso do Sul vai ter metade das cadeiras da Câmara dos Deputados ocupadas por mulheres, né? Então, pelo que o Tonhão já falou aqui, você viu que nós temos 50% de representação feminina. O resultado de 2026 também mostra uma mudança em relação à última eleição. Nós tínhamos elegido lá em 22 2022, apenas uma mulher para a Câmara dos Deputados. Ainda assim, no restante do país, a presença feminina na política, como nós já dissemos, ainda é menor. Vamos ouvir a professora universitária Maraline Ribeiro. A especialista acredita que um dos caminhos para mudar esse cenário começa antes mesmo das eleições.
2: Incentivar mais as mulheres a conhecerem, a participarem do ordenamento político do país, tá? A partir dos partidos políticos, né? Formando lideranças, partidos políticos, as universidades, os movimentos sociais. Então, buscar essas mulheres, essas jovens lideranças nas bases. É a base que vai formar essas mulheres para aumentar o número. E não necessariamente a gente precisa ficar com 50%, a gente pode ter mais de 50%. A gente viu que teve uma tendência ao aumento desse número de mulheres em partidos de direita, mais conservadores. Isso também vai alterar a pauta da discussão da mulher, das necessidades, da proposição de políticas públicas. Então, tanto que podem avançar, umas podem avançar e outras podem retroceder. Então, a gente precisa estar sempre muito atento. A sociedade precisa estar olhando para os direcionamentos dessas políticas.
1: São 6h46, finalizamos o nosso primeiro bloco de notícia aqui no Primeira Página. Daqui a pouquinho tem informações do trânsito, tem muito mais para você que está com a gente aqui na 107,1. Uma ótima terça-feira para você, fique com a gente, até já.
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0: Bom dia, 6h48.
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8: Bom dia, ouvinte da Morena FM. Atenção para quem está no trânsito de Campo Grande nesta terça-feira. Neste momento, um dos pontos de maior congestionamento está na rua Joaquim Mutinho, no trecho entre as ruas Padre João Cripa e Pedro Celestino. Trânsito está bastante parado nesta região. Também há trânsito intenso na rua Dom Aquino, a partir da Avenida Noroeste. E motoristas devem ficar atentos a dois semáforos que não estão funcionando. Um deles estava na Avenida Eduardo Elias Aram, próximo à rua Antônio Correia, ali na região da rua Rui Barbosa. O outro ponto é na Avenida Costa e Silva, no sentido da Avenida Salgado Filho, nas proximidades do Terminal Morenão. A orientação é dobrar a atenção, reduzir a velocidade e respeitar a sinalização nos locais.
1: Boa, Cris. A Cris trouxe informações de semáforos que não estão funcionando e a xará dela, outra Cris, que é ouvinte da Morena FM, momento mandou um Cris. Áudio pra gente, exatamente. Momento Cris.
0: Momento Cris.
1: Crises.
0: Aqui no Primeira Página.
1: No trânsito ainda, viu? Vamos lá, Cris Marchetti, bom dia.
9: Desculpa por mandar áudio, mas é que são muitos. Faz dias que o sinal da Avenida das Bandeiras com o Bernardo Franco aí está desligado. Hoje também está desligado da Calógeras com a Bandeira e da 14 com a Belisário Lima.
1: Muita coisa, né?
0: Muita coisa. E é sempre importante lembrar que um sinal de trânsito tem uma função, como a gente diz lá no interior, medonha.
1: É verdade.
0: Trânsito,
1: e daqui a pouquinho,
0: né,
1: nós vamos falar com a Getran aqui, viu,
0: Porque,
1: Tonhão?
0: Porque, olha, você ficar sem sinal de trânsito em momentos complicados, né, não é fácil. Por isso, doutor Joaquim Vinhas, Vai com calma aí no trânsito, ele tá ouvindo a gente, deve estar indo para dar aula, né, doutor? Então, vai com calma aí, com atenção. Não tá fácil, tomara que o senhor não tenha que passar por esses locais que nós estamos falando aqui, que o sinal não tá funcionando bem. Doutor Joaquim é um dos 353 médicos que me atende, né? Porque
1: nossa, para cuidar desse corpinho, são muitas especialidades.
0: É, e esse corpinho já usado pelo tempo, né?
1: Agora, doutor Joaquim, se o senhor precisar passar ali pela João, ministro João Arinos, que o Tonhão tá te dando as dicas aí, agora eu estendo para todos que estão ouvindo a Morena FM, o Márcio tá dizendo que o semáforo tá apagado na entrada do MAP, do Maria Aparecida, tá? Pela ministro João Arinos. E ali é praticamente anel viário, né, gente? Então você consegue ver o impacto da falta desse semáforo no trânsito ali também.
0: 6h51, a confirmação de mais um caso de raiva em morcego acendeu um alerta das autoridades em saúde aqui em Campo Grande, né? A orientação é redobrar os cuidados e evitar qualquer tipo de contato com animais suspeitos. Vamos ouvir aí as informações da Alexia Schumacher.
10: Este é o 13º caso de raiva em morcego neste ano. O animal infectado foi encontrado na região do bairro Sargento Amaral, próximo ao Horto Florestal, em Campo Grande. O registro reforça o alerta das autoridades de saúde sobre a circulação do vírus na área urbana da capital. Segundo o Centro de Controle de Zoonoses, dos 988 morcegos recolhidos por suspeita da doença, em 2026, 13 tiveram resultado positivo para a raiva. Apesar da confirmação de novos casos, a orientação é de atenção e não de pânico. A recomendação é que a população não toque em morcegos encontrados caídos no chão, vivos ou mortos, nem em animais que tenham entrado em residências. Nesses casos, o local deve ser isolado e o CCZ acionado para fazer o recolhimento e encaminhar o animal para análise. As autoridades também reforçam a importância da vacinação antirrábica de cães e gatos. A imunização anual é considerada uma das principais formas de evitar a disseminação do vírus. A raiva é uma doença grave que afeta o sistema nervoso e tem alta taxa de mortalidade após o surgimento dos sintomas. Além dos morcegos, outros mamíferos também podem transmitir a doença. A prevenção inclui evitar contato com animais suspeitos e manter a vacinação dos pets em dia. Alexia Schumacher para o Primeira Página.
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0: Você quer sempre ficar bem informado, portal Primeira Página, primeirapagina.com.br/MS, motociclista morre após cair e ser atingido por carreta na BR-163. Chovia na região no momento do atropelamento. O homem de 31 anos é a terceira vítima de acidente na rodovia nesta segunda-feira, né? A gente teve também dois militares que morreram num acidente na mesma rodovia. Né? Acabou o friozinho? Será que acabou o friozinho? Ontem, impressionante, final do dia, como caiu a temperatura aqui em Campo Grande. Você procurando coberta para dormir no mês de outubro em Campo Grande é bem diferente, né? Nesse momento, 19 graus aqui na capital, né? Daqui a pouquinho tem a previsão do tempo. Mas essa pergunta aí, se o frio acabou ou não, é uma pergunta feita na reportagem do Primeira Página, que traz aí detalhes de como fica o tempo nos próximos dias. Daqui a pouco a Amanda Raíssa vai estar por aqui. Recordista de mandatos no Brasil, o deputado que está há mais de meio século dentro da Assembleia Legislativa, né? Tem aqui uma foto do Londres Machado contando a história dele. 14 vezes eleito, uma foto atual e a outra do tempo que o Londres Machado usava aquelas camisas com aquelas golas mais avantajada e posava de galã por aí, né? 14 vezes eleito deputado estadual.
1: Muita história para contar ali.
0: É muita história para contar. A política dessa região do Brasil está muito ligada ao Londres Machado.
1: Ele está há 52 anos no cargo político.
0: Exatamente. Ele conhece muito bem tudo sobre a evolução dessa região, você seja eleitor ou não do Londres Machado, o que o Londres deve ter de história sobre os bastidores da política de Mato Grosso do Sul, É uma coisa impressionante. 52 mandatos. 52 anos.
1: Como você no mesmo disse. Cargo.
0: É muita coisa.
1: É muita coisa. Já teria aposentado com certeza em qualquer outro cargo, né?
0: 52 anos trabalhando. Já, né? É.
1: Mesmo com mudanças. É. Que agora tá difícil de aposentar, não é não, gente? É. Mas ó, tem mais uma notícia que merece destaque aqui no portal Primeira Página. Adolescente pede socorro ao pai e é resgatada após passar fim de semana presa pelo namorado.
0: Que barbaridade, né?
1: Muita barbaridade. Ainda aqui no nosso portal, a Black Friday deste ano vai ser no dia 27 de novembro. Você já tá de olho nessa data? Você tá guardando dinheiro? Você vai tirar dinheiro de um local que não der para poder gastar? Olha, falta um tempinho. Mas a colunista do Faça as Contas do Portal Primeira Página aconselha você já ir pensando sobre isso se você quer usar da promoção para você investir em alguma coisa, tá? E não errar na hora de consumir.
11: Bom dia ao pessoal do estúdio, bom dia aos ouvintes. Na coluna dessa semana, a gente já tá de olho lá no final de novembro. Mas afinal, por que falar de Black Friday em outubro? A resposta é uma só: para dar a você o tempo necessário para planejar e não cair naquelas armadilhas de consumo. A Black Friday pode ser uma excelente aliada para você antecipar suas compras de Natal com descontos legítimos. Mas só se você se preparar em 4 passos. Primeiro, defina hoje mesmo quem você vai presentear. Anota os preços desses itens agora, para não cair na história do dobro da metade do preço lá na frente. Estabelece um teto limite para o seu orçamento. E antes de qualquer compra fora da lista, espera 24 horas para decidir com a cabeça fria. Usar essa data com inteligência pode ser a sua oportunidade de resolver seus presentes de Natal sem comprometer o seu orçamento de janeiro.
12: Destaques internacionais.
0: Vamos lá para os destaques internacionais.
1: E justamente sobre essa questão do El Niño, viu, Tonhão? E o impacto disso na vida de todos nós, em todos os locais do mundo. Praias da Califórnia, nos Estados Unidos, estão perdendo faixas de areia com a intensificação do fenômeno, que tem aumentado a força das ondas e acelerado o avanço do oceano sobre as áreas construídas. Em San Clemente, no sul do estado, moradores já enfrentam o desaparecimento de faixas de praia e danos em imóveis. Em Long Beach, houve evacuações de casas diante do avanço do mar. Na cidade de Orange, ondas inundaram uma importante linha ferroviária e atingiram parte de um estacionamento. Especialistas explicam que o El Niño pode deixar o fenômeno ainda mais forte. Eventos climáticos extremos, como a gente vem falando, furacões no Pacífico. Para os pesquisadores, o desafio é encontrar formas de proteger a costa sem agravar ainda mais a erosão.
0: 6h58, Estados Unidos e China negociam visitas mútuas às instalações nucleares, diz TV. Trump sugere sacrificar Los Angeles ou San Diego em guerra contra o Irã. Oposição critica, perturbado, boca maldita. Fala em comício no Nebraska, gerou nova polêmica para os presidentes dos Estados Unidos. Governador da Califórnia e prefeita de Los Angeles criticaram o Donald Trump. Que barbaridade, né? Sacrificar Los Angeles ou San Diego, que coisa louca.
1: Uma nova tecnologia desenvolvida por pesquisadores dos Estados Unidos pode permitir um acompanhamento mais preciso do estresse. E o mais curioso é que o dispositivo funciona como uma lente de contato, analisando a lágrima da pessoa. Alexia Schumacher explica como essa tecnologia funciona.
10: Pesquisadores do Instituto Terasaki de Inovação Biométrica, nos Estados Unidos, desenvolveram uma lente de contato inteligente, flexível e capaz de identificar alterações fisiológicas relacionadas ao estresse. O dispositivo analisa a lágrima e detecta a presença de serotonina, uma molécula de sinalização envolvida no estresse e também presente nas lágrimas. A proposta é permitir um monitoramento contínuo, sem a necessidade de coletar amostras manualmente em laboratório. A lente tem um sensor que reage à serotonina e transforma essa reação em um sinal elétrico, que pode ser medido e convertido em uma leitura da concentração da substância. Em um estudo piloto, amostras de lágrimas de 10 voluntários foram coletadas durante um teste de estresse padronizado. Os pesquisadores observaram um padrão semelhante ao identificar a serotonina nas amostras. Durante o teste, os níveis de serotonina nas lágrimas caíram enquanto os participantes realizavam a tarefa estressante e voltaram a subir depois. Os pesquisadores agora pretendem realizar estudos com grupos maiores para entender como a serotonina na lágrima se relaciona com o estresse e a saúde mental. A ideia é que, no futuro, lentes como essa possam monitorar diferentes marcadores fisiológicos de forma contínua, sem a necessidade de coletar amostras ao longo do tempo. Alexia Schumacher, para o Primeira Página.
0: 7-1, o Prêmio Nobel de Medicina de 2026 foi concedido a 3 pesquisadores por descobertas relacionadas ao funcionamento do cérebro e do comportamento. Os laureados são o americano Karl Deseroff e os alemães Peter Hengemann e Georg Nagel. Eles foram reconhecidos pelos estudos dos canais iônicos fotossensíveis, estruturas que respondem à luz e permitem investigar como as células do cérebro se comunicam. A pesquisa deu origem à optogenética, uma técnica que usa a luz para controlar a atividade de células nervosas. Os estudos envolveram organismos como algas e, mais tarde, experimentos com animais. A descoberta ajudou a compreender mecanismos envolvidos em processos como movimento, alimentação, fuga e outros comportamentos, além de abrir caminho para novas pesquisas sobre doenças neurológicas e psiquiátricas. A gente sempre fica com a esperança de que algumas doenças complicadas, como, por exemplo, Alzheimer e Parkinson, sejam atingidas, no sentido bom da palavra, por esses estudos, Bruna. Que os pesquisadores encontrem respostas para essas doenças, que são talvez duas das mais terríveis que acometem aí as pessoas naquela chamada melhor fase da vida ou na melhor idade.
1: Muito bem, Zunião. São 7h02. Você está passando por onde aqui em Campo Grande, hein? Manda mensagem para mim, interaja com a gente. No próximo bloco, o assunto por aqui é aquele reordenamento, aquela reorganização da AGETRAN anunciada há pouco tempo, que você ouviu aqui com a gente e ficou com uma certa dúvida de como isso na prática vai acontecer. A gente também vai trazer as informações do que a agência está pensando para o futuro, para trazer essa mobilidade que vocês que estão pelo trânsito todos os dias pedem aqui pra gente, tá bom? A entrevista vai ser ao vivo, então participe, são 7h03, a gente volta já já.
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0: Bom dia, agora 7h04.
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1: Estamos de volta, a gente vai falar agora sobre o trânsito de Campo Grande e também sobre uma notícia que chamou a atenção de muitos ouvintes do Primeira Página recentemente. Uma lei publicada no Diário Oficial reestruturou a carreira de fiscalização e criou vagas para um novo cargo de Auditor Fiscal de Mobilidade Urbana 2. O ingresso seria por meio de concurso público, mas não há um edital anunciado. E essa é uma das questões que a gente quer esclarecer, entender. Vamos aproveitar também para falar de fiscalização, semáforos, radares, patinetes e dos problemas que o motorista enfrenta todos os dias na capital. Quem está comigo aqui, com a gente, na verdade, né, Tonho?
0: Isso.
1: No estúdio, é o diretor-presidente da AGETRAN, Ciro Vieira Ferreira. Ciro, bom dia, muito obrigada por estar aqui com a gente.
2: Bom dia, Bruna.
1: Tudo
2: bom
1: bem?
2: Dia a todos, é um prazer estar aqui com vocês.
1: Boa semana. Olha, você está numa pasta em que talvez seja uma das maiores demandas da nossa rádio por aqui, viu? As pessoas estão em movimento de manhã, estão ouvindo a gente, estão se deparando com algumas situações que impactam na vida de todo mundo, né? O trânsito é algo muito coletivo, então muito obrigada por estar aqui esclarecendo. A gente começa pelo assunto que despertou interesse nos nossos ouvintes, aquela lei que criou vagas, determinando o ingresso por concurso. Então, a gente pode dizer que haverá um concurso da AGETRAN ou isso ainda é cedo para afirmar?
2: Olha, nós temos ainda estudos, né, para fazer isso daí, mas nós dependemos aí justamente de limites que são estabelecidos pela lei de responsabilidade fiscal, onde o município tem que um limite prudencial que tem que ser acatado, né? E isso ainda não nos traz um horizonte para fazer esse concurso para mais auditores fiscais.
0: Ô Ciro, quando a gente trouxe essa notícia, e é uma situação comum aqui, é quando você traz uma informação de trânsito, o motorista, ele critica muito a seguinte situação: a gente tem muitas multas sendo aplicadas aos condutores por irregularidades no trânsito na capital, e eles reclamam muito de que quando há uma situação de estresse no trânsito, por um sinal que não está funcionando, eles cobram a presença do agente de trânsito naquele local, ajudando a organizar o trânsito. Essa situação, ela acontece, você reconhece que isso acontece, ou você questiona que isso acontece, e se acontece, é por conta da falta de pessoal hoje na agência de trânsito?
2: Olha, realmente é uma situação que acontece, mas nós são parte dos desafios que a AGETRAN tem hoje. Nós temos aí um município que ele é bem esparramado, vamos dizer assim, e nós temos um número grande de vias, e também temos uma cidade que chega a 1 milhão de habitantes praticamente, e mais de 700 mil veículos rodando ao dia, né? E isso traz para nós um estresse muito grande, no sentido de que as vias estão sobrecarregadas. Nós temos toda uma programação que é feita, né, com as nossas equipes de fiscalização e de gestão de tráfego para atender essas demandas. Então, nós temos uma programação que eles ficam em determinados pontos onde nós já existem estudos onde determinam os gargalos no trânsito. E tão logo nós somos comunicados que existe um problema em algum ponto, nós demandamos essas equipes para realmente atender esses pontos. Mas são muitas ocorrências nesses períodos de pico, e nós vamos atendendo conforme a necessidade é possível.
1: Você me desculpa, além de ser jornalista, eu sou aqui a porta-voz de quem está com a gente todos os dias, tá? Então eu quero me intrometer um pouquinho mais nessa organização da AGETRAN e entender como isso funciona. Primeira pergunta: tem gente suficiente para estar nesses pontos da cidade nos horários de pico? Eles entram um horário para o atendimento de pico, diretor? Por exemplo, é cedo, entre 6 e 6:30, antes das 7 da manhã. O que muita gente percebe é que quando há essa mobilização da chegada desses profissionais para os locais, eles chegam depois que o problema maior está acontecendo. Então, nesse estudo todo, vocês chegam a verificar essa escala de trabalho dos agentes de trânsito, que agora receberão esse outro nome, talvez essa nova nomenclatura, para que nos horários de pico eles estejam disponíveis para esse avanço, dessa demanda, né, que é tão necessária?
2: Importante esclarecer, Bruno, primeiro é o seguinte, que esses auditores fiscais, eles evoluíram na carreira. Antes eles eram fiscais de transporte e trânsito e desempenhavam a função de agente de trânsito para o município.
1: Certo.
2: Então eles foram reclassificados e hoje eles trabalham só como auditores, numa função mais estratégica de fiscalização da mobilidade. O que que é isso? Eles fiscalizam todo o sistema de transporte coletivo, táxi, mototáxi, também a parte de mobilidade, que são obstáculos em calçadas, nas vias, rebaixo de guia, tudo isso eles fazem essa fiscalização. Então eles estão na rua, não para fiscalização de trânsito propriamente dita. Nós, visando e buscando ampliar a nossa atuação na parte de fiscalização e do ordenamento de trânsito, que nós fizemos acordos de cooperação com a Guarda Municipal, aonde os guardas municipais desempenham a função de agente de trânsito hoje junto com a GETRAN.
1: Então essa responsabilidade seria da GCM.
2: Isso, hoje por acordo com a GETRAN, eles desempenham a função de agente de trânsito, só que nós, esses agentes de trânsito, os guardas municipais, eles estão diretamente à disposição da GETRAN. Então eles seguem a programação, a escala, tudo é feito pela GETRAN. Eles iniciam justamente a jornada de trabalho às 6 da manhã, ótimo, todos os dias, né? E eles são distribuídos nesses pontos que a gente já entende, e nós temos buscado justamente trabalhar hoje com estruturação de dados para que a gente possa direcionar essa fiscalização, essa atuação da gestão de tráfego para aqueles pontos mais críticos.
0: Agora, Ciro, eu tenho a sensação de que a origem dessa reclamação de uma eventual não presença do agente de trânsito ajudando, orientando o trânsito quando você tem uma situação de gargalo, de sufoco, é por conta do sistema de semáforo que nós temos aqui. A gente tem uma reclamação muito recorrente, especialmente em períodos de chuva, do não funcionamento adequado desses sinais de trânsito. É uma percepção equivocada de que eles não funcionam bem quando o tempo muda? A gente tem sinais de trânsito que já deveriam ser trocados? O que que acontece que a gente tem uma frequência muito grande de sinais não funcionando corretamente?
2: Olha, nós temos hoje um parque semafórico muito grande, né? Com mais de 680 semáforos, e são equipamentos eletroeletrônicos. E nós já viemos já ao longo do tempo modernizando, trazendo semáforos inteligentes, trazendo essa modernidade, justamente para que a gente possa estabelecer uma programação, a exemplo das ondas verdes, né, para poder atender. É importante salientar que esses equipamentos, eles estão sujeitos às intempéries do dia a dia. A manutenção é feita constantemente. Nós temos equipes de manutenção, tanto da GETRAN como terceirizadas, que estão sempre a postos para atender. O que que acontece muito também? Nós temos casos de oscilação de energia. Então, geralmente, quando está piscante ali o semáforo, é porque houve uma oscilação de energia e esses equipamentos são reiniciados. A maioria deles, ou seja, pelo menos um 60% deles que já estão hoje modernizados, nós conseguimos, às vezes, reiniciar esse semáforo da nossa central mesmo de comando e controle e mobilidade urbana. Muitos deles são feitos à distância, mas outros precisa a presença do agente lá. E aí nós, além do pessoal da manutenção, nós também estamos treinando esses agentes de trânsito, que desempenham a função de agentes de trânsito, para também poder fazer isso em loco, para agilizar esse tempo de resposta. O que que nós verificamos também? Hoje nós temos muito vandalismo, furto de cabos.
1: Isso.
2: Só para você entender, do mês passado até hoje, inclusive eu estava vindo para cá e fui comunicado de um furto da nossa controladora de trânsito. O que que essa controladora faz? Ela controla todo o tempo do semáforo, tanto não é de um semáforo só, às vezes de um conjunto que está ali naquele cruzamento. Só esse mês, do mês passado até agora, nós já tivemos 10 furtos de controladora, fora os que foram vandalizados ou que tiveram os cabos roubados.
1: E como,
2: né,
1: que a prefeitura quer atacar isso, Ciro? Você está dentro de uma pasta que tem sido praticamente diariamente... Que está tendo, né, problema com isso. E você falou aqui, isso não é novidade para a gente que está na imprensa, porque eu pego quase que todos os dias notícia muito semelhante a essa para ser compartilhada. Toda vez que a gente tem um problema semafórico, na sua maior parte, pode ser que tenha sido um problema de manutenção ou de falha na energia ou do próprio sistema, mas na grande maioria é furto de fiação. E nós, isso, estamos vivendo essa epidemia desse tipo de crime por, isso, aqui. Como é que a prefeitura... Você cobra da prefeitura para que algo imediato seja feito, por exemplo? Como é que eles querem tratar isso?
2: Hoje nós temos aqui, você vê, com esse furto de hoje, com esse roubo de hoje da controladora, nós temos 9 semáforos que estão inoperantes e nós estamos buscando soluções para atender.
1: Tem guarda civil neles?
2: Então,
1: hoje, nesse momento?
2: Possivelmente deve ter em algum desses pontos, que são vários pontos, né? Mas assim, o que que nós temos buscado? Justamente gestão junto à guarda municipal, a parte de segurança pública, justamente para que a gente consiga identificar esses pontos. E o secretário tem atuado em conjunto com outras forças, como a Polícia Civil. Nós já fizemos visitas também à Diretoria-Geral da Polícia Civil, buscando o apoio para que a gente possa solucionar esses casos. E nesse último mês nós tivemos um aumento considerável disso. E nós também estamos trabalhando com as nossas equipes justamente para tentar identificar quem tem feito isso e realmente combater esse tipo de crime que traz um prejuízo enorme para o nosso trânsito. Então nós temos buscado soluções.
0: Só vai ter esse crime se houver o outro crime na ponta, né, que é quem compra esses produtos, né? Então é preciso também ter uma fiscalização muito rigorosa em relação a isso, né?
2: Isso, nós buscamos justamente com a Secretaria de Segurança do município essa atuação em quem possivelmente recepciona esses equipamentos roubados, né? Ou furtados. Por quê? Porque se você não combater quem está comprando isso, nós não vamos ter fim a essa questão.
1: Olha, a gente tem tanta coisa para conversar com você sobre essa pasta que é tão importante. Eu quero trazer um pouquinho da participação dos nossos ouvintes também. O Osmar está perguntando sobre como é que vocês fazem uma avaliação de quando é necessário uma interferência da engenharia de tráfego em algum ponto da cidade. Ele está dizendo que há muito tempo, por conta da urbanização, de mais casas sendo construídas, mais condomínios chegando ali na região da Marquês de Pombal, da José Nogueira Vieira, região do Grande Tiradentes, saída da cidade, anel viário, eles não estão conseguindo ter um trânsito mais fluido por lá. Então, como é que vocês fazem esse estudo de onde a Getran precisa intervir, às vezes ou com semáforo, ou de alguma certa forma fazer com que o fluxo seja mais ágil nessas regiões?
2: Então, nós temos uma equipe de engenharia lá, de técnicos, inclusive arquitetos e tudo mais, que fazem esses estudos técnicos que nós chamamos justamente isso. Esses estudos, eles são feitos com base no quê? Tanto nos dados de fluxo de veículo. Então hoje nós vamos, por exemplo, a necessidade de um semáforo ou não. Nós vamos para esse ponto e contamos todo o fluxo de veículo, quais são os conflitos que existem ali. E aí nós também temos que seguir normas que são estabelecidas pelo CONTRAN e pelos órgãos de engenharia, justamente para que a gente siga essas normas para determinar a implantação ou não. Da mesma forma, esses estudos são feitos para as vias e nós temos buscado, não sei se você tem acompanhado, em alguns pontos nós já intervimos, por exemplo, retirando rotatórias e implantando semáforos.
0: Pelo amor de Deus, tem duas rotatórias aqui que eu chamo de rotatórias da coragem. Porque você só consegue passar se você for corajoso. Que é aquela lá da Ernesto Geisel com a Rachid Neder lá embaixo. E uma aqui na região que fica ali, quando você vai para Famaçul, ali naquela região ali do colégio do Paulo Freire ali. Tem outra ali que, pelo amor de Deus...
2: Nós temos feito estudos aí e, assim, já tem vários projetos que estão em andamento, outros estudos estão em andamento e nós temos já prontos projetos para implantação. Hoje nós estamos em gestão com a... porque nós fazemos os projetos, fazemos os estudos, mas quem executa a obra propriamente dita é a Secretaria de Obras do município. E nós estamos justamente num calendário de intervenções. Nós já fizemos aqui na... Rodolfo José Pinho. Nós já temos estudos aqui para Spip Calage com a Touros Puxan. Nós temos lá na rotatória do Gastrota, lá na Marquês de Pombal. E também temos estudos ali na região do Shopping Campo Grande, toda aquela região da Chácara Cachoeira. Já fizemos um reordenamento agora também na região próximo do União ali. Tem vários pontos, né? Ali na 14 de julho com a 13, naquela confluência ali. Também já está para a CISEP. Eu acho que a chuva atrapalhou um pouquinho, mas a gente já ia intervir essa semana lá para mudar o tráfego ali também, justamente para trazer melhorar esse fluxo. A nossa missão é fluidez com segurança. Então, desde que nós assumimos a pasta, recebemos essa missão da prefeita e estamos buscando isso através desse estudo. Então, temos várias intervenções para fazer, é que demanda um tempo, porque nós temos que estudar toda a região. E nós também temos que ouvir a população, ouvir os moradores daquela região. Então a gente faz pesquisas em loco com essa população, fazemos, se for necessário, audiências públicas, dependendo do tamanho da intervenção, para justamente trazer essa visão também da necessidade do cidadão.
1: O Antônio está perguntando como a Getran está tratando as... E eu não quero aqui só trazer esse problema, tá? É a mensagem do Antônio, que neste caso focou nos motociclistas. Mas a gente sabe que as infrações são cometidas por todas as pessoas. Mas ele pergunta aqui como é que vocês estão tratando as inúmeras situações envolvendo motociclistas e suas infrações, de passar no sinal vermelho, de muitas vezes sair cortando os carros, já que eles são uma parte mais vulnerável do trânsito, em relação à conscientização desse trabalho de orientação e punição.
2: Então, a Getran, além dessas vertentes que é o transporte, a mobilidade, a engenharia e também a parte de atendimento ao cidadão diretamente, como passe, como vale transporte, credencial de idoso, nós também temos a parte de educação para o trânsito. E nós procuramos atuar juntamente com as empresas, com as escolas, justamente para trazer essa conscientização dos motociclistas. Além do que, temos feito blitz em vários pontos da cidade e estamos agora direcionando com um projeto denominado AGETRAN 360, onde nós vamos atuar de forma concentrada, ouvindo a população de cada região e atuando por 30 dias em determinadas regiões ou naquela região que foi determinada, justamente trazendo não só a parte de fiscalização, mas também a parte de educação, a parte de manutenção dos pontos de ônibus, a parte de manutenção da sinalização horizontal, vertical e semafórica naquela região, não deixando, é claro, de atender aquilo que está fora dentro daquela programação.
1: Olha, já são 7h20, nós ficaríamos aqui, eu acho que até as 8 horas da manhã, abordando um assunto que não para de chegar mensagem aqui para mim no nosso trânsito WhatsApp. Tamanha a importância desse assunto por aqui. Então, duas coisas antes da gente encerrar, já que eu tô atrasada aqui com o tempo, preciso fazer um intervalo. Primeiro, dizer que é muito importante essa presença de vocês aqui nos nossos veículos. Acho que é uma proximidade muito importante com quem faz da nossa cidade uma mobilidade importante que a gente precisa. Então, volte mais vezes. A Morena FM está sempre aberta. Eu, lá como representante do MS1, também tenho um maior interesse em nos aproximarmos cada vez mais da população com as informações que possam vir da AGETRAN, muitas vezes os esclarecimentos. E preciso tirar um compromisso dessa conversa hoje, diretor-presidente. A maior parte das pessoas aqui pedindo para que haja essa parceria que seja com a GCM nos horários de picos na cidade, onde não há semáforo, onde há algum problema. Por exemplo, a Janaína está dizendo que lá na Manuel Joaquim de Moraes, com a Clineu da Costa, Jardim Leblon, o semáforo está apagado há muito tempo, é um cruzamento perigoso e ela disse que ninguém nunca aparece por lá para ajudar também, mas esse é um ponto. Mas eu preciso tirar daqui esse compromisso. Eu sei que o senhor já disse que vocês estão empenhados nessa parceria com a GCM, mas tem como fazer com que esse empenho seja ainda maior para que as pessoas sintam o reflexo disso no dia a dia? Vamos fazer esse compromisso aqui. O que mais a AGETRAN pode fazer em parceria com a GCM para que eles estejam às 6h30, 7h, ou talvez no final do dia, presentes nesses cruzamentos? Então,
2: com certeza, o nosso objetivo maior enquanto agência de trânsito é justamente trazer essa fluidez com segurança para o trânsito. E nós estamos evitando vários esforços, inclusive com o uso de tecnologia, com melhoria do parque semafórico, com modernização dos sistemas nossos da AGETRAN, trabalhando com direcionamento baseado em dados e evidências, justamente para a gente atuar pontualmente, saindo daquela fiscalização, daquela atuação antiga que ficava bem pontual. Hoje a gente está indo para os locais críticos e estamos buscando justamente ampliar isso daí e estamos buscando justamente trazer, quem sabe aí em gestão com a GCM, credenciar mais guardas para desempenhar essa função de agente de trânsito para atender essas demandas.
1: É o que a gente espera junto a todos os outros ouvintes e telespectadores. Ciro, obrigada, viu? Bom dia para você. Volte mais vezes. Estamos aqui para poder dar esse espaço de informação aos nossos ouvintes. Obrigada, bom dia para você.
2: Bom dia a todos.
1: 7h23, vamos para o intervalo, né, Tonhão? Daqui a pouco a gente volta com mais notícia.

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1: Da Manuel Jaquim de Moraes com a Clineu da Costa Moraes, desde ontem apagado um cruzamento de grande fluxo no Leblon e a Janaína tá pedindo cautela por quem está passando, hein? E assim em outros casos, o reordenamento da Tamandaré ali, o José tá passando por lá e tá dizendo que também tá com muito fluxo nesse momento. Então você que tá passando por alguns pontos da cidade, tenha cautela, não tem semáforo também em alguns pontos da Ernesto Geisel e até mesmo ali na região central. Vá com cautela, de olho no trânsito.
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2: Ministério do Desenvolvimento da Indústria e do Comércio divulga hoje a balança comercial consolidada de setembro. Ontem, um forte dia de alta nas bolsas, na Bolsa do Brasil, né? 7,7%, um recorde. A bolsa fechou 206.912 pontos. O dólar caiu 4,12% e fechou em R$ 5.
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2: Estamos de volta, 7h24.
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1: Muito bem, nós vamos ouvir agora uma história de superação das dificuldades que a vida às vezes impõe. É mais uma história dentro do nosso jornalismo Easy, focado em gente, em pessoas, em histórias. Uma jovem que do nada percebeu a vida mudar totalmente por causa de uma doença, o lúpus. Foram meses até encontrar um medicamento que fizesse efeito, mas ela conseguiu e esse ano fez mais do que isso, realizou um sonho. Brenda Barba Algarve é assistente de faturamento e contou para a gente aqui da Morena FM que a vida mudou de um dia para o outro lá em 2022. Primeiro os médicos desconfiaram que ela estava com dengue. Só depois de uma semana descobriram a doença autoimune que é o lúpus e nós contamos. Em poucos dias a jovem ficou inchada, ganhou mais de 20 quilos, perdeu a visão e precisou ser internada. Foi quando começou a ter queda de cabelo e aí as coisas foram só piorando. Em novembro de 2022, Brenda começou um tratamento novo e dentro de um ano conseguiu a remissão da doença.
2: Foi aí que a Brenda decidiu engravidar. Os médicos indicaram estar há pelo menos um ano com a doença controlada para tomar essa decisão. Ela fez a última infusão em junho de 2025 e em fevereiro deste ano descobriu que estava grávida e de gêmeas. A gestação da jovem tem sido tranquila e depois do nascimento das bebês Morgana e Maeve, ela deve voltar na médica para avaliar se vai precisar retomar o tratamento do lúpus. Por enquanto, ela só quer agradecer. Vamos ouvir a própria Brenda contando essa história. A mãe dela, Estela Algarve, e o médico reumatologista do Hospital Universitário da UFMS, Márcio Reis, que explica sobre como essa doença ataca o organismo.
3: Eu tinha muitos inchaços, eu inchava meu rosto, inchava minhas pernas, e o diagnóstico inicial foi dengue. Mas em 2 dias eu comecei a tosse e falta de ar. E aí a gente começou a ficar preocupado.
4: A ultrassom falou que não era dengue, não. Que era pra eu voltar pro hospital, que tinha que internar ela imediatamente. Internamos porque ela já tinha encharcado os pulmões e já tava com 20% encharcando o coração. E aí foi onde, né, veio a internação.
3: Tudo poderia me deixar doente. Eu poderia chegar perto de você e você tá com uma gripe e eu pegar uma pneumonia. Então era tudo bem pior pra mim. E foi bem difícil esse período porque a gente tá acostumado com uma rotina e do nada tudo muda. Você se isola por medo. Eu não ia pra shopping, eu não tinha uma vida normal, né? Porque eu tinha medo de voltar para uma internação.
5: É uma doença autoimune reumatológica, que então ela, qualquer órgão, qualquer sistema pode ser acometido. O paciente produz anticorpos e células de defesa que vão agir contra os vários órgãos do corpo. As principais regiões acometidas é a pele, as articulações, o sangue e os rins. Mas tudo pode ser acometido, né? Os pulmões, o sistema nervoso central, os nervos periféricos. Então, ela é uma doença que tem uma variedade muito grande de sinais clínicos, né? O paciente com lúpus não pode se expor ao sol, ele tem que usar o protetor solar todos os dias, passar pelo menos 2 vezes ao dia, toda vez que ele for se expor. E além disso, ainda evitar a roupa mais curta, pronto, vai sair no sol, usar sombrinho, chapéu, enfim, ele tem que evitar o sol. Alimentação saudável, atividade física e as medicações.
3: Primeiro que a gente queria uma gestação saudável, e a gente está tendo uma gestação saudável. Segundo que meu marido sempre quis gêmeos, e eu falava pra ele, não tem como ser gêmeos, a gente não tem gêmeos na família, não tem hereditariedade pra isso, né? E na ultrassom, gêmeos, né? Eu falei, gente, a gente tá sendo muito abençoado. E aí, quando a doutora falou, a gente vai ter que antecipar o parto, e ela falou assim, a data do dia 12 do 10 tá bom pra vocês? Gente, dia 12 do 10 é dia de Nossa Senhora, né? A minha família é bem devota, nós somos católicos. E aquilo ali parece que coincidiu tudo, assim. Foi tipo uma bênção.
2: É, precisa acreditar na vida, nos sonhos, né? Agradecer aos médicos que acompanham a Brenda, né? E é uma lição você ouvir um relato desse. E a gente tem uma novidade nessa história, tá? Os médicos decidiram por antecipar o parto da Brenda, e a Morgana e a Maeve nasceram na segunda-feira da semana passada com 34 semanas. Estão na incubadora para ganhar peso. A Brenda está bem e acompanha as filhas. Nós ficamos aqui na torcida para que as recém-nascidas estejam na casa com a família, e toda a família, as pessoas no entorno da Brenda, consigam comemorar e viver muito esse momento, que é uma vitória de todo mundo, né?
1: É, com certeza. Muito, muito legal ouvir isso. E como disse o Tonhão, vocês passaram aqui pela Izzy e com certeza vão receber todas as boas energias dos nossos ouvintes. São 7h30, notícias da economia agora. O BNDES pediu ao governo federal a liberação de 6 bilhões e 500 milhões de reais do Tesouro para alimentar o programa Brasil Soberano, que oferece empréstimos em condições mais favoráveis que as dos mercados para empresas afetadas pelas tarifas dos Estados Unidos e pela instabilidade internacional. A primeira remessa já havia sido liberada, mas o banco considera o valor insuficiente para atender a procura. O pedido de novos recursos foi enviado pelo BNDES aos ministros da Fazenda, Planejamento e Desenvolvimento, Indústria, Comércio, além dos secretários executivos das três pastas. O programa Brasil Soberano foi criado em agosto do ano passado para apoiar as empresas atingidas pelo tarifaço americano.
2: 7h31, os fretes agrícolas seguem em patamar elevados no Brasil, mesmo com quedas registradas em parte das principais rotas de escoamento de grãos no mês de agosto. O comportamento variou entre os estados, influenciado pelo ritmo da colheita, demanda por caminhões, destino da produção e movimentação das exportações. Em Mato Grosso do Sul, predominou um movimento de acomodação dos preços, com recuos e estabilidade na maior parte dos corredores analisados. Mesmo com o avanço da colheita do milho, segundo a Safra, não houve pressão generalizada sobre o transporte. Até 28 de agosto, cerca de 87% da área do milho já havia sido colhida, e já bateu 99%, né? Em algumas regiões houve filas em silos e unidades armazenadoras, mas o impacto nos fretes foi localizado. Em agosto, Mato Grosso do Sul exportou 548 mil toneladas de soja e 100 mil toneladas de milho, totalizando mais de 648 mil toneladas. Os principais portos usados para o escoamento: Paranaguá, São Francisco do Sul e o Porto de Santos.
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1: Nós vamos seguir para o intervalo com essas informações para você, tá? Arroba do Boi Gordo Livre de Fundo Rural em Mato Grosso do Sul com R$ 354,54. Da vaca também livre de Fundo Rural, R$ 335,28. A saca de 60 quilos do milho, R$ 53,67. E da soja, R$ 138,86. 7h32, voltamos já.

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2: Bom dia, 7h34.
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3: Um dia depois da reeleição, Eduardo Riedel teve uma segunda-feira movimentada. Para os próximos 4 anos, o governador anunciou que vai priorizar políticas sociais e investimentos em educação e saúde. Reeleito com um índice recorde de 67% dos votos, ele volta para a cadeira, né? Como já deveria acontecer até o final do ano, mas agora por mais 4 anos. E fez algumas promessas, mostrando inclusive quais são os desafios. Vamos ouvir.
4: Nós vamos estar olhando o governo área por área, segmento por segmento, para tomar decisões para poder preservar, né, o caixa do Estado, sem agredir a competitividade do Estado. Temos que lembrar que nós somos o Estado com a menor taxa tributária do Brasil, maior carga tributária do Brasil, né, muito competitivo. E a gente pretende manter isso, mas pretende manter a capacidade de investimento, e aí a gente tem que estar sempre olhando as diferentes áreas para ver onde a gente pode gastar sempre com mais eficiência.
2: O Riedel recebeu mais de 914 mil votos e, repetimos, foi o primeiro governador eleito anunciado pela Justiça.

0: integral nas nossas escolas, melhorar cada vez mais a educação, o ensino profissionalizante, para que essas pessoas possam sair para o mercado de trabalho com conhecimento, com profissionalização e poder gerar mais renda, mais crescimento para o estado inteiro.
1: Muito bem. É uma necessidade esses investimentos aqui em Mato Grosso do Sul, além de outros, né?
2: É. A nova composição da Câmara dos Deputados mostra um avanço da direita e da perda de espaços dos partidos do centro. Fabiana Arruda já está chegando por aqui, já vai nos ajudar a entender esse contexto, esse cenário e essa estrutura de como ficará também. Bom dia para você.
3: Tudo bem, Bruna? Tudo bem? Bom dia para você, para o Tonhão, para o Celso. Ótima terça-feira para os nossos ouvintes. A gente já estava falando sobre isso e, fruto do que os especialistas analisam, o próprio Daniel Miranda, cientista político, conversou com a gente desde domingo, é uma estrutura que foi montada pelo PL, especialmente, o grande vitorioso, a gente poderia dizer, dessa eleição, em todos os estados, de montar estruturas fortes com lideranças para tentar fortalecer também o partido, né? Então, aqui em Mato Grosso do Sul, a gente lembra que, mais uma vez, que Reinaldo Azambuja assume o PL, sai do PSDB, até enfrenta uma certa resistência quando chega no PL, mas com os resultados que conquista nesta eleição, né, provou que conseguiu atingir esses resultados que o partido confiou a ele, né? Foram os dois senadores do PL aqui em Mato Grosso do Sul, a reeleição de Eduardo Riedel, 9 cadeiras na Câmara, na Assembleia Legislativa. Então, falando sobre o Congresso, a nova composição da Câmara dos Deputados mostra esse avanço e o PL, o partido ex-presidente Jair Bolsonaro, passa de 98 para 121 deputados eleitos e se torna a maior bancada da Câmara Federal, a maior desde 1986, aliás. O PT terá 70 deputados, enquanto União Brasil terá 46, PSD 43, PP e Republicanos 41 cada. Então você pega aqui os partidos de centro-direita que vão fazer essa coalizão de centro-direita, unindo PL, União Brasil, PP, Republicanos, é a maioria esmagadora lá na Câmara. A esquerda, somando os partidos que integram esse campo, terá 124 deputados. O centro perde espaço com o crescimento das bancadas de direita, puxado principalmente pelo PL e pelo Novo. A mudança também altera a distribuição de recursos e o peso dos partidos nas negociações dentro da Câmara é uma consequência também. E a eleição de deputados é importante porque também a composição das bancadas influencia a formação de maioria e aprovação de projetos no Congresso. É o que todo mundo está falando desde o início, que esta campanha tem esse peso por conta de debates, né, que passam muito pelo Congresso Nacional.
1: Talvez se nós estivéssemos tendo essa conversa 30 anos atrás, você falaria assim: olha, os principais partidos dentro do Congresso Nacional e suas bancadas são MDB, PSDB e PT. E aí, na sequência de partidos que você citou aí, a gente não ouviu o nome de dois desses grandes partidos, né? E aqui no resultado da eleição, Fabiano, a gente tem uma situação que é muito interessante. Você citou o Reinaldo Azambuja. Talvez ele seja o grande vencedor dessas eleições, sim, né? Mas junto com a vitória dele, outros dois personagens importantes que dividiram o protagonismo da política de Mato Grosso do Sul com o Reinaldo nessas últimas décadas, venceram nos cargos que disputaram: Zeca do PT e André Putinelli. Mas veja o distanciamento do tamanho do cacife político hoje dessas três figuras, né?
3: A formação da Assembleia Legislativa, puxando exemplos de André e de Zeca, é de uma formação muito mais veterana, né? Então, assim,
2: a gente falou parlamentares, agora há pouco aqui, né?
3: Parlamentares que estão há muito tempo lá, o que mostra neste resultado uma preferência por essa experiência e não por nomes mais jovens. Então, os resultados demonstraram isso. Tem outro recorte.
2: Esta terça-feira, com o que pode ser o último jogo do Lionel Messi pela seleção no Estádio Monumental em Buenos Aires. A equipe enfrenta Benin a partir das 10 da noite, horário de Brasília. A partida é tratada como uma despedida para ele, viu? O estádio, que tem capacidade para cerca de 85 mil pessoas, deve receber a casa cheia. Além da homenagem ao craque, a Argentina já olha para o futuro. Dois jovens aparecem como candidatos a assumir a camisa 10. Nico Paz, que atua no Como, é isso? Da Itália?
1: Como da Itália.

0: Franco Mastantuono. É isso?
1: Isso, porque tá no Real Madrid.
0: Recém-contratado, né, pelo Real Madrid.
1: Apontado como uma joia da Argentina.
0: Messi, que já é o maior artilheiro da história da seleção argentina, também deve disputar a Copa do Mundo do ano que vem. A expectativa agora é pelo clima de despedida e pelo que pode ser um dos últimos capítulos da história do craque com a camisa argentina.
1: Ele é o maior artilheiro da história da Argentina, 125 gols, líder de assistência, 65 passes, quem mais vestiu a camisa da Argentina, 207 jogos, é o artilheiro da Argentina em Copas do Mundo e o segundo maior das Copas, é o jogador mais velho a marcar um hat-trick em Copas aos 38 anos e quase 39 anos, né? É o maior artilheiro das eliminatórias sul-americanas, com 34 gols. É o único duas vezes eleito melhor da Copa, 2014 e 2022. Também detém o recorde de gols em um ano pela Argentina, 18 gols em 2022. Mais hat-tricks pela Argentina, são 11 no total. O último foi contra a Argélia na Copa de 2026. São recordes listados pelo UOL em relação à performance do Messi, né?
0: Tony, eu só falei aqui que tem Copa do Mundo
1: não tem Copa do Mundo ano que vem, né?
0: Ele já até se despediu da Copa do Mundo, né?
1: A não ser que o Messi colocasse um vestido
0: e fosse jogar a Copa do Mundo feminina. Pegadinha, né?
1: tá equivocada a informação, mas fica tranquila que quem acompanha a história do Messi sabe que não. É a última Copa que ele jogou foi a Copa desse ano.
0: Isso.
1: Agora é assim, né? Eu, por exemplo, tive a alegria de ver alguns dos meus ídolos jogarem, e que são jogadores icônicos, né? Eu vi o Rivelino jogar, eu vi o Zico jogar, eu vi os dois Ronaldos jogarem, vi o Romário, vi o Bebeto, vi o Roberto Dinamite, que são os meus ídolos, e o Messi vai deixar uma lacuna, né? Porque ele é um jogador diferente de todos esses jogadores que estão aí dividindo o protagonismo no futebol mundial com ele nessas últimas décadas. A gente falou que hoje tem Série B, daí amanhã a gente traz os resultados e traz a classificação, e amanhã também a gente fala de Série A com a volta do Campeonato Brasileiro para você, tá bom? Daí a gente atualiza essa sua saudade que você tá do seu time aí, pode ficar tranquilo que a gente resolve essa parada.
0: Vamos embora, 7 horas e 58 minutinhos. Muito obrigada por você, ouvinte, estar com a gente aqui na Morena FM. E amanhã a gente volta com mais notícia. Uma ótima terça-feira para você e até lá.
1: A partir das 6h30 da manhã, se Deus quiser, né? Vem aí o Celso Costa, linda, abençoada, produtiva terça-feira. Bom dia.
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1: Bom dia, boa terça-feira para todos nós. Vivemos o dia 6 de outubro. Mais uma semana tá aí diante da gente. Estamos felizes por estar com você.
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1: Deve estar nublado, mas não está chovendo nesse momento. 20 graus é a temperatura que você sente agora. 25 graus é a máxima de hoje. A umidade do ar está em 90%. E a boa música? Ela está tocando já com Barbra Streisand, sem me pedir. Promises. Bom dia.

0: FM, Mães a Monte com Ed Mota, essa parceria diferente, né?
1: Que deu muito certo.
0: Ainda lembro. Harry Chapin também passou por aqui. Harry Chapin passou por aqui com Cats and the Cradle, é um dos clássicos que você curte em nossa programação Morena FM. Tá chegando informação sobre o trânsito em Campo Grande.

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0: Bom dia, Cristina Ramos.
2: Bom dia, Celso Costa. Bom dia, ouvintes da Morena FM. O trânsito está com pontos de lentidão e paradas em Campo Grande neste momento. A Avenida Eduardo Elias Aran tem congestionamento entre a região da Rua Luiz Dodero, a Avenida Três Barras e a Rua Joaquim Murtinho, no Jardim São Lourenço. Na região central da cidade, tem outro ponto complicado na Avenida Ricardo Brandão, com trânsito parado entre a Rua Dona Ambrosina e a Rua Bahia. Na Avenida 7 de Setembro, a lentidão até a Rua Levina Ferreira. A rua Pedro Celestino está com uma das faixas bloqueadas próximo à Avenida Fernando Corrêa da Costa, o que está atrapalhando também o trânsito de veículos. E na Rua Jornalista Belisário Lima, no bairro Amambaí, tem semáforo quebrado. Se você vai sair agora, redobre a atenção e, se puder, escolha rotas alternativas a estes pontos.
0: Obrigado, Cristina.
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Morena FM 107.1, Shalomar com The Second Time Around. Ouvimos aqui no nosso Classe Executiva junto com o Queen e com o Dire Straits, que também marcando a sua manhã de terça-feira, trouxeram boa música pra gente. Deixa eu agradecer aqui o Manuel Pedro, tá por aqui animado com a terça-feira, como sempre, né, Manuel? Um abraço a você. Bom dia também pra Francine, bom dia pra Elizabeth, aos amigos que estão conosco trabalhando, aos nobres amigos que estão conosco sempre, ao Edson, ao Valdeci, nosso agradecimento, ao Beto também que tá conosco.

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1: Por muitas e muitas vezes na sua carreira, o Eric Clapton acabou pedindo ajuda ao seu amigo de composição em várias e várias canções. Will Jennings é um dos grandes nomes do cinema norte-americano. Ele é compositor de produções como My Heart Will Go On, Up Where You Belong, do Joe Cocker. Enfim, são músicas que fazem parte da história do cinema. Pouca gente sabe, mas essa canção ela foi encomendada primeiramente para fazer parte da trilha sonora de um filme policial que chamava Rush. E o Will Jennings não queria produzir a música com o Eric Clapton, mas ele é insistente. Falou, vamos fazer essa canção, é importante pra mim. E é um dos maiores sucessos do Eric Clapton, que rendeu, inclusive, 3 Grammys como premiação. Né? Foi lançada em 1992, ela tem 3 discos de platina, música do ano, gravação do ano e melhor performance no Grammy também. Enfim, é uma grande canção, um destaque da nossa programação, que tem uma história triste, mas a gente vai lembrar aquela que foi a música que, quando as músicas acústicas apareceram no mundo, ela foi a primeira a fazer sucesso mundial. Tears in Heaven, de 92, é o nosso destaque de hoje.

0: Morena FM 107.1, é o Super Trap dizendo que tá chovendo de novo, it's raining again. Aqui do nosso classe executivo ouvimos também Starship, Will Build the City e o Tears in Heaven, né, o clássico do Elton, do Eric Clapton, né, que ele gravou lá em 1992. Depois dessa música, o pessoal começou a prestar mais atenção nas versões acústicas e aí nasceram os grandes projetos acústicos da música mundial, que são sucesso. Afinal, traz um pouco de simplicidade, né? Geralmente a voz e violão, poucos instrumentos, ali uma bateria, nada muito pomposo. Esse estilo também faz muito sucesso no mundo todo até hoje. Mas essa foi a primeira canção que teve essa levada mais acústica, que trouxe esse estilo, né, mais acústico para a história da música mundial. Tá chegando a edição de hoje do Music Vinho aqui na sua Rádio Easy. Morena FM 8:48.
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2: Olá, ouvinte da Rádio Easy. Hoje nossa taça de conhecimento continua em Portugal. Vamos conhecer 6 curiosidades sobre a Bairrada, uma região cheia de personalidade. A primeira é sua localização. A Bairrada fica na região centro de Portugal, relativamente próxima ao Oceano Atlântico, cuja influência ajuda a trazer temperaturas mais moderadas e maior frescor aos seus vinhos. Em segundo, a grande estrela tinta da região é a Baga, uma variedade de amadurecimento relativamente tardio, bastante tânica e com ótima acidez, capaz de produzir vinhos de grande longevidade. A terceira curiosidade é que a Bairrada também possui enorme tradição na produção de espumantes, beneficiando-se justamente de uvas com boa acidez natural. Em quarto, entre as variedades brancas encontramos uvas como a Bical, Maria Gomes, Cercial e Arinto, utilizadas tanto em vinhos tranquilos como em espumantes. A quinta curiosidade vem da gastronomia. Um dos grandes símbolos locais é o famoso leitão à Bairrada, e os vinhos da região possuem estrutura e acidez capazes de acompanhar muito bem a riqueza desse prato. E a sexta e última curiosidade é que a Baga pode mudar completamente com o tempo. Quando jovem, pode apresentar taninos firmes e muita estrutura. Com o envelhecimento, bons exemplares ganham elegância e aromas complexos de frutas, ervas, especiarias e notas terrosas. Bairrada, uma região portuguesa onde a acidez, gastronomia e tradição caminham juntas. Quer sugerir outro tema para o Música e Vinho? O meu Instagram é @jonas.sommelier. E agora, fique com o som de Diana Krall, The Look of Love.

0: adivinha? Lulu Santos, do Classe Executiva, viajando conosco, fechando a nossa primeira hora juntos aqui na sua Rádio Easy. 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

0: Jovem FM, Suzana e Veca com Lucas. Can't Control, ouvimos Heart com Alone, um dos grandes sucessos. Na verdade, é o maior sucesso da banda Heart, né? Demais, uma banda com vozes maravilhosas, mulheres incríveis cantando juntas, enfim. Tivemos um bloco feminino, praticamente, agora, na nossa programação Classe Executiva. 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Morena FM, 9 horas e 33 minutos.
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0: Bom dia, Letícia Cerelo.
2: Bom dia, Celso. Campo Grande registrou o 13º caso de raiva em morcegos em 2026. O animal infectado foi encontrado na região do bairro Sargento Amaral, próximo ao Horto Florestal. Segundo o Centro de Controle de Zoonoses, o CCZ, 988 morcegos foram recolhidos após suspeita de doença neste ano. Desse total, 13 testavam positivo para a raiva. A orientação é não tocar em morcegos encontrados no chão, mesmo que estejam mortos. Se o animal entrar na casa, isole o local e acione o CCZ para fazer o recolhimento. A raiva é uma doença grave e pode ser transmitida para pessoas e animais. Por isso, manter cães e gatos vacinados é uma das principais formas de prevenção. E daqui a pouco eu volto com mais Morena News.
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0: forte com a música, principalmente aquelas que chamamos de atemporais ou clássicos. Dentre tantas músicas que contam histórias, muitas foram criadas de forma muito simples, sem uma intenção de grande aprofundamento por trás da letra. Ainda assim, elas têm o poder de empregar significados para cada pessoa individualmente. É o caso do nosso sucesso que você não esquece desta edição, Anunciação, do grande Alceu Valença. Segundo o próprio Alceu, ele... Bem, vamos deixar que o próprio Alceu fale a respeito.
1: Essa música, ela nasceu como nascem as minhas coisas, quase sempre, de uma maneira hiper, super espontânea. Gostava de tocar flauta transversa e aí eu estava em casa e comecei a tocar. E saí pra rua e tocando. De repente, a pessoa que estava lá em casa falou pra mim: que música linda é essa? Eu digo: qual? Essa que está tocando. Aí, botei na minha cabeça, toquei umas 3 vezes, 4 vezes depois, a mesma coisa que tá. E aí eu fiz a letra na hora. E a letra, ela se refere justamente a tudo que eu vi naquele dia.
0: No Sucesso Que Você Não Esquece, de 1983, do álbum Anjo Avesso, Anunciação.

E assim, contamos mais uma história de um grande clássico da música mundial. E tem muita música pra gente falar a respeito. Eu sou o Paulo Vaz e te convido para a próxima edição do Sucesso que Você Não Esquece. Bye, bye.

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1: Você está com raiva e quer responder? Está frustrado e quer desistir? Está inseguro e quer evitar aquela situação? Mas existe uma diferença enorme entre você sentir uma emoção e obedecer o que ela está te mandando. A emoção aparece, mas a decisão é sua. Você pode sentir raiva, escolher não responder naquele momento. Você pode sentir medo e ainda assim fazer o que precisa ser feito. Pode sentir vontade de desistir e decidir esperar até estar mais calmo para tomar uma decisão. Inteligência emocional não significa sentir. Significa criar um espaço entre aquilo que você sente e aquilo que você faz. E às vezes, alguns minutos são suficientes para evitar um problema que poderia durar meses. Então, antes de reagir, se pergunte: se eu agir exatamente como estou com vontade agora, o que pode acontecer depois? Nem toda emoção merece uma resposta imediata. Isso é alto desempenho.
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Morena FM 107.1, essa é a versão integral, né? A canção inteira, Eagles, Hotel California, um dos maiores clássicos de todos os tempos. Estamos aqui, né? Trazendo boas recordações para você. E essa versão, essas versões que você só ouve aqui com a gente, né? Da música toda. Hoje em dia é tudo muito rápido, né? Tudo com muita pressa. Todo mundo quer que passe tudo muito rápido, que a informação passe rápido, que a música passe rápido. E nem sempre é assim que é o ideal, né? A gente tenta fazer uma programação com as versões originais das músicas para trazer de volta esse sentimento de que às vezes as coisas precisam ser mais completas, né? Menos descartáveis na vida da gente. Bom, muito obrigado pela sua companhia, muito obrigado pela sua audiência. Tenho certeza que a nossa terça-feira vai ser ainda melhor daqui para frente. Ela foi muito boa e vai continuar sendo muito boa. E teremos um encontro na próxima quarta-feira, amanhã, às 5 horas da manhã, no programa Happy Day. Já já tem o Viva Easy, apresentado genialmente pela Vera Loyo, a partir das 10 da manhã aqui. Deixo você com uma parceria de dois grandes nomes de todos os tempos, fechando a classe executiva de hoje. Paul McCartney e Michael Jackson. Sei, sei, sei. Tchau, tchau.

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2: Um excelente dia para você. A gente vai iniciando mais esta edição do nosso Viva Easy. Eu chego para te fazer companhia até as 2 horas da tarde. Aproveite bastante aí o seu dia aqui com a gente. Temos ainda alerta laranja para tempestade em Campo Grande, agora 22 graus, e a umidade relativa do ar está em 80%.
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2: E abrimos com Culture Club, Do You Really Want to Hurt Me?

Swing Out Sister com Breakout aqui na nossa programação. Antes, Paralamas do Sucesso com o Beco. Você que participa com a gente, 999-410-107. Já tem o Drops do Easter Rock and Roll.

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0: Lighthouse Family com Loving Every Minute. Antes você ouviu Genesis com Phil Collins, Throwing It All Away. Você que participa com a gente, obrigada pela sua sintonia. Vamos agora de informação com credibilidade para você. Mais uma edição do Morena News no ar.
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0: Olá, Letícia, bom dia.
2: Bom dia, Vera. A partir de hoje, os sites e aplicativos das bets deixam de operar no Brasil. E as empresas devem informar os saldos não retidos às instituições financeiras. Já os bancos devem devolver o dinheiro aos apostadores entre os dias 9 e 14 de outubro. Se houver algum impedimento, os recursos serão transferidos para a Caixa Econômica Federal, que ficará responsável pelo pagamento. Os saques de dinheiro em casas de aposta já somam 775 milhões e 600 mil reais. Desde a edição da medida provisória que proibiu a operação dessas plataformas no país, ainda há 1 bilhão e 330 milhões de reais a serem resgatados. Os valores estão distribuídos entre mais de 26 milhões de CPFs com saldo positivo. E mais tarde eu volto com mais Morena News.
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Get Back, sucesso aí dos anos 70, mais especificamente de 1970, né? Que virou também um documentário com esse mesmo nome aí sobre os Beatles, Get Back, no nosso Drops do Easter Rock and Roll. Por falar em rock, a gente continua com Titãs, agora rock nacional, enquanto houver sol.

Mas tio, com Pompei na programação Titãs antes com o nosso rock nacional enquanto houver sol. E você participa com a gente aqui pelo 999410107. Excelente terça-feira para você. Aliás, aproveite o seu dia mandando um alô especial também para o Wilson e para já aqueles que estão por aqui pelo nosso WhatsApp. Muito obrigada pela sintonia.

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1: Para onde vamos hoje? Sou Áureo Rigoni.
2: E eu, Deli Andressa.
1: E esse é o Som da Viagem. Em mais um episódio da série Em Um Dia, nosso destino é Porto Seguro, no sul da Bahia.
2: Foi nesta região que as primeiras páginas da história do Brasil começaram a ser escritas. Entre falésias, mar azul e extensos coqueirais, Porto Seguro guarda um dos capítulos mais importantes da nossa história.
1: Se você tiver apenas um dia por lá, dá sim para aproveitar. Comece com um café da manhã com frutas tropicais, picais, bolos caseiros, suco e tapioca de todos os tipos. É o jeito baiano de dar as boas-vindas ao dia.
2: Siga para o Centro Histórico, no alto de uma falésia com vista para o mar, ruas de pedra, casas coloniais e construções contam os primeiros capítulos da nossa história.
1: Você encontrará o Marco do Descobrimento, considerado um dos mais importantes monumentos históricos do Brasil. Também vale a visita à Igreja de Nossa Senhora da Penha e aos prédios históricos que formam o conjunto tombado pelo Patrimônio Nacional.
2: Mas vamos combinar uma coisa? Viajar para Porto Seguro e não colocar os pés na areia? Ah, não dá. Então, à tarde, siga para a praia de Taperapuã. O mar é morno, as barracas à beira-mar, a música, as aulas de axé e o clima descontraído fazem dela uma das mais animadas.
1: E quando a noite se aproximar, vá para um dos pontos mais movimentados por lá, a Passarela do Descobrimento. Antigos casarios coloniais coloridos que foram armazéns e casas de pescadores abrigam restaurantes, lojas de artesanato e bares cheios de vida.
2: Caminhe sem pressa. Aprecie o trabalho dos artesãos locais. Experimente uma moqueca ou um acarajé. E se quiser entrar no clima da cidade, prove a famosa capeta. Uma bebida típica, doce, gelada e muito popular. Mas vai com calma, tá?
1: Dica o som da viagem. Sempre que possível, fique mais tempo por lá. Porto Seguro e a vizinhança têm muitas atrações, praias e locais incríveis a serem visitados.
2: Vem lavar a alma e passear por muitos lugares com a gente e aproveite. Siga arroba o Som da Viagem no YouTube e redes sociais. Enquanto isso, aproveite seu dia, faça valer a pena.

Tears for Fears com Everybody Wants to Rule the World, o Viva Easy, que tá aí no ar até meio-dia. Já já nós temos a bela mensagem do Pense Nisso.

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A diva eterna do nosso rock, né? Rita Lee saudosa, nem luxo, nem lixo. Antes, Carly Simon com Your Soul Vain. E aí, está preparando o almoço? Olha, já já você fica muito bem acompanhado no seu horário de almoço por aqui com a nossa programação.

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0: do nosso Viva Isso. E aí, como é que está a sua terça-feira, né? Tem previsão de mais chuva para hoje. Inclusive, a gente fica sabendo também já, como é que estão as nossas ruas aí, as ruas de Campo Grande, né? Na chuva, a gente sabe que tem que ter, com certeza, mais cautela, mais paciência no trânsito. Vamos agora de informações com a Letícia Cerelo.
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0: Olá, Letícia, bom dia para você novamente.
2: Bom dia, Vera. Terça-feira tem tempo fechado e temperaturas amenas na capital. Vamos com informações da previsão do tempo. De domingo até hoje, já choveu mais de 90 milímetros em Campo Grande e o tempo segue instável nos próximos dias. Mas o calor vai voltar e ganhar força. Amanhã, o sol aparece por mais tempo e as temperaturas sobem. Podem chegar aos 31 graus, com pancadas de chuva entre a tarde e a noite. Já na quinta-feira, o calor aumenta ainda mais na capital. A máxima deve chegar aos 33 graus, sem previsão de chuva. E mais tarde eu volto com mais Morena News.
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0: Kelly, I believe I can fly. Viva Easy, tá aí no ar. Agora com a bela mensagem do Pense Nisso.
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0: silêncio que orienta. A vida agitada, a correria diária, as atribulações constantes costumam nos deixar tensos. Poucos nos permitimos momentos de descontração, de relaxamento e até mesmo de silêncio. Buscamos muito barulho externo para abafar o barulho interno que trazemos em nós. E como se sofrêssemos de um zumbido intenso em nossos tímpanos, e para não sucumbir ao sofrimento, necessitamos de outros ruídos para mascarar os zumbidos. E dessa forma, perdemos a noção do valor do silêncio. Conta-se que um fazendeiro descobriu que tinha perdido um relógio muito valioso no celeiro. Era também de grande valor sentimental, pois, ainda jovem, lhe havia sido presenteado por sua mãe. Resultando infrutífera a sua busca, ele procurou a ajuda de um grupo de crianças. Prometeu uma recompensa para quem encontrasse o seu relógio. As crianças se entregaram à tarefa, alvoroçadas, na ansiedade de receberem o prometido. Contudo, depois de algum tempo, ainda não haviam logrado êxito. Quando o fazendeiro estava prestes a desistir, um menino lhe pediu a chance para mais uma tentativa. Autorizado, entrou sozinho no celeiro. Passado algum tempo, ele saiu triunfante, com o relógio nas mãos. Todos ficaram admirados. O fazendeiro lhe perguntou o que ele fizera para conseguir. O garoto explicou que se sentara no chão, fechara os olhos e escutara. No silêncio, ouviu o tic-tac do relógio e descobriu onde ele estava. Tantas são as perdas que vivenciamos em nossas vidas e que poderiam ser facilmente solucionadas. Muitas vezes, nos permitimos que o desespero nos abrace. Em outras ocasiões, temos desentendimentos sérios por simples pontos de vista antagônicos. Atritos surgem pelo fato de perdermos determinados objetos. Uma palavra desagradável estraga o nosso dia. Tristezas invadem nosso coração por mal entendidos surgidos por coisa nenhuma. Um olhar duro, com ares de reprovação, nos acompanha durante muito tempo, magoando-nos. Amizades se desfazem por insignificantes tolices. Namoros terminam por conversas mal intencionadas de terceiros. Casais entram em batalhas domésticas ou judiciais por desconfianças sem comprovação. Famílias se distanciam por interesses particulares. Vidas declinam por mágoas e ódios contidos. Nisso tudo que nos envolve, não nos detemos para analisar detalhes importantes, por mantermos a mente focada e fervilhante no barulho perturbador. Não silenciamos para pensar com calma na situação que vivenciamos e encontrar soluções. Não conseguimos perceber que uma mente em paz pode pensar melhor do que uma mente confusa. Que alguns minutos de silêncio poderão nos acalmar e nos permitirão ouvir o som da compreensão. Silenciar a boca e a mente nos distanciará de coisas mesquinhas e nos permitirá perceber uma voz interna a nos conduzir na direção certa, ajudando-nos na definição das melhores soluções. Levar-nos-á a enxergar novos e mais leves panoramas. Alguns a definem como sendo a voz de Deus. Outros dizem ser a voz da consciência pacificada, que retrata nossa realidade. De toda forma, somente o silêncio nos permitirá ouvi-la. Aprendamos a fazer silêncio vez ou outra. E pense nisso. Em silêncio. Chegamos assim ao final de mais um Pense Nisso. 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
1: E a música da vida de hoje é com Manhattan's Kiss and Say Goodbye.

0: Manhattan's com Kiss and Say Goodbye aqui na programação do Viva Is. Essa foi a nossa música da vida. Antes você ouviu a bela mensagem então do Pense Nisso. Sigamos juntos por aqui, porque agora nós temos Na Hora do Almoço, seu melhor acompanhamento no ar.
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0: Vamos abrindo então mais essa edição do nosso Na Hora do Almoço, o seu melhor acompanhamento. Muito bem-vinda, muito bem-vindo a mais esta programação especial feita para você.
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0: A gente abre com a banda de hard rock Aerosmith com esta música aí do filme Armageddon de 1998, I Don't Wanna Miss a Thing. 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

0: Beto Guedes com Amor de Índio. Vamos agora a informações do nosso trânsito, saber como é que estão as nossas ruas e prepare-se porque temos previsão de mais tempestade. Exatamente, a gente fala com a Letícia Cerelo que traz essas informações aqui pra gente.
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0: Olá, Letícia.
2: Oi, Vera. Aqui agora alguns cuidados simples que podem deixar a direção mais segura no dia a dia. Uma das dicas é manter os polegares apoiados sobre o aro do volante, sem envolvê-los. Em casos de impacto com buracos, uma batida muito forte, até mesmo no meio-fio, o volante pode girar de repente e machucar as suas mãos. Outro cuidado é usar o apoio de pé esquerdo nas curvas e freadas. Isso ajuda a manter o corpo firme e evita usar o volante como apoio. Na estrada, mantenha pelo menos 3 segundos de distância do veículo da frente. E na neblina, prefira o farol baixo. No início da chuva, reduza a velocidade e aumente a distância entre os veículos, porque o asfalto pode ficar mais escorregadio e o carro pode aquaplanar. E mais tarde, Alexia Schumacher volta com outras informações sobre o trânsito para você.
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0: Nilce Daca na programação do nosso Na Hora do Almoço, é sempre o seu melhor acompanhamento. E é assim que a gente encerra esta primeira hora com Laughter in the Rain. Daqui a pouco voltamos e temos BJ Thomas, Band of Gold e muito mais.
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Esse pupurri de músicas românticas, Love Songs Are Back Again, aqui na nossa programação. Aliás, música romântica vai bem em qualquer momento, né? Antes você ouviu BJ Thomas com Rock and Roll Lullaby, essa música aqui é uma música de ninar, aliás, né? Já já nós temos mais sucessos por aqui.

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1: Você está com raiva e quer responder? Está frustrado e quer desistir? Está inseguro e quer evitar aquela situação? Mas existe uma diferença enorme entre você sentir uma emoção e obedecer o que ela está te mandando. A emoção aparece, mas a decisão é sua. Você pode sentir raiva, escolher não responder naquele momento. Você pode sentir medo e ainda assim fazer o que precisa ser feito. Pode sentir vontade de desistir e decidir esperar até estar mais calmo para tomar uma decisão. Inteligência emocional não significa sentir. Significa criar um espaço entre aquilo que você sente e aquilo que você faz. E às vezes, alguns minutos são suficientes para evitar um problema que poderia durar meses. Então, antes de reagir, se pergunte: se eu agir exatamente como estou com vontade agora, o que pode acontecer depois? Nem toda emoção merece uma resposta imediata. Isso é alto desempenho.
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0: Guilherme Arantes, Meu Mundo e Nada Mais. Nós temos agora informação, mais uma edição do Morena News no ar. A gente volta então a falar com a Letícia Cirillo.
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0: Olá, Letícia, boa tarde para você.
2: Boa tarde, Vera. Eleitor de Mato Grosso do Sul, o segundo turno das eleições será realizado no domingo, 25 de outubro. Na data, você vai voltar às urnas para escolher o próximo presidente da República, entre Flávio Bolsonaro, do PL, e Lula, do PT. E mesmo quem não votou no primeiro turno, poderá votar normalmente. Isso porque, segundo o TSE, cada turno é considerado uma eleição independente. Mas atenção, quem não compareceu às urnas no primeiro turno precisa justificar a ausência. O prazo vai até dia 3 de dezembro. A justificativa pode ser feita pelo e-título, pelo autoatendimento eleitoral ou em um cartório eleitoral. Antes do segundo turno, você também pode consultar a situação do seu título eleitoral. E mais tarde, Alexia Schumacher volta com mais Morena News.
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Sucesso dos anos 70, Tim Maia, Azul da Cor do Mar. Antes você ouviu Celine Dion e Peebo Bryson com trilha sonora romântica de filme. Já já, as últimas músicas do seu melhor acompanhamento desta terça-feira.

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Aretha Franklin, Michael McDonald, Ever Changing Times aqui na nossa programação. E para encerrar o nosso Na Hora do Almoço, a gente vai de Simply Red. Daqui a pouco, dando boas-vindas ao Júlio Arruda no Sequência de Classe For Your Babies, a nossa última do seu melhor acompanhamento. Cuide-se, até amanhã!

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1: Muito bem, uma excelente, uma ótima tarde para você de terça-feira, hoje dia 6 de outubro de 2026. Estamos ainda no início, né, do mês de outubro. Esse mês tem aí a divisão do estado do Mato Grosso do Sul, tem feriado aí, né, no nosso estado do Mato Grosso do Sul, tem também o segundo turno das eleições, então esse é um mês bem agitado, o mês de outubro. Depois da ótima companhia da Vera Loy, eu sou o Júlio Arruda e nós vamos juntos até às 5 da tarde, até às 4 com o Sequência de Classe, coladinho com o nosso A Hora do Café. Depois da ótima companhia da Vera Loy, você está convidado a permanecer comigo em 107.1. O nosso Sequência de Classe desta terça-feira já está no ar. Começamos muito bem o Sequência de hoje com Mike and the Mechanics com Over My Shoulder.

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Começamos o primeiro bloco do nosso Sequência de Classe, muito bem, com Sixpence, Non The Richer com Breathe Your Name. A vida começa agora, o Biquíni Cavadão, Rod Stewart e Mike and the Mechanics, atrações do nosso Sequência de Classe. Fique à vontade para interagir, 999410107. Morena FM 2:17.

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Sequência musical especialíssima, né? Dire Straits com Tip to Heaven. Is This Love com Whitesnake. Aqui no Complexo Morena de Comunicação, temperatura na casa dos 26 graus. A umidade relativa do ar em 63%. Uma delícia, né? Para respirar tá excelente. A probabilidade de chuva nesta terça-feira à tarde é de 10%. Vamos juntos? Como é que tá o clima aí na sua região? Conta pra gente. 999410107. Muito obrigado por sua audiência. Você que está em casa, como é bom estar conectado ao seu lar através da música. Para quem está no trabalho desenvolvendo as atividades profissionais, excelente tarde de trabalho para você. Dirigindo pelas ruas de Campo Grande, dirija com cuidado. Chegue bem ao seu destino.

0: Morada FM, 2:30.
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0: 107.1, Arena FM Easy, prazer em ouvir rádio. Fechamos o penúltimo bloco da primeira hora do nosso sequência desta terça-feira. Ouvimos OMC com How Bizarre. Vamos fugir. Samuel Rosa e Gilberto Gil, ficou muito bacana. Uma duplaça, né? Encontro de gerações. Jack Johnson e Corinne Bailey Rae foi atração também neste penúltimo bloco. Fran, Beto, Thiago, Eduardo e a Francine estão no trabalho, conectados em 107.1. A Lu tá lá no interior de São Paulo, também curtindo a nossa programação. E você, o que faz nesta terça-feira? 999410107. Já já eu volto com o grande Phil Collins e o último bloco da primeira hora do sequência de hoje. Morena FM 2:47.
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Fatos marcantes, momentos inesquecíveis, conectados com a melhor música. Ouvimos Suddenly I See com Katy Tunstall, Kid Abelha, Os Outros e Another Day in Paradise com Phil Collins. É a primeira hora do Sequência de Classic, terminou. Vamos juntos até às 5 da tarde, quando chega o Edgar Scaff e a sua comunicação vibrante de sempre para comandar o Happy Hour. Tem muita música e informação no seu rádio. Já já às 4 faremos aquela pausa tão esperada para um cafezinho com a melhor playlist musical.

0: Mariana FM, 3:02.
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Fechamos mais um bloco primeiro da hora 3 da nossa programação. Lana Del Rey com Summertime Sadness. Leo Lies, os vocais da Stevie Nicks no Fleetwood Mac. E New Diamond, um clássico pra gente curtir juntinhos nesta tarde de terça-feira. Vamos juntos até as 4 com sequência e já já tem a hora do café.

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viagem musical nos levou lá pro finalzinho dos anos 70, 1977. E essa banda marcou época na era disco, né? Earth, Wind and Fire, com os vocais do Morris White e do Philip Bailey, um grande sucesso. Lembrando que o líder, né, o Morris White, teve a ideia da letra após assistir o filme Contatos Imediatos do Terceiro Grau, que também foi de 77, de Steven Spielberg. Morris White explicou em entrevista que a faixa fala sobre escapar do mundo real, que às vezes é injusto, egoísta e cruel. A terra, chamada fantasia, funciona como um refúgio mental e espiritual, acessível pela imaginação, e se tornou esse sucesso inesquecível. Você curte aqui na Morena FM. Ouvimos ainda o Elton John com Little Genie e Michael Jackson, atrações do nosso Sequência de Classe.

0: Morena FM, 3:31.
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0: Quem chega para atualizar as informações é a nossa repórter Alexia Schumacher. Oi, Alexia, boa tarde.
2: Boa tarde para você, boa tarde a todos. Os servidores públicos estaduais de Mato Grosso do Sul vão ter um feriado de 4 dias em novembro. O governo do estado transferiu o ponto facultativo do Dia do Servidor Público, que seria em 28 de outubro, para sexta-feira, 30 de outubro. Com isso, a folga fica colada no fim de semana e no feriado de finados, na segunda-feira, 2 de novembro. Já o dia 28 de outubro terá expediente normal. A mudança vale para os órgãos e entidades da administração direta, autárquica e fundacional do Poder Executivo Estadual. Os serviços considerados essenciais e que não podem ser interrompidos não entram no ponto facultativo. Já já tem mais Morena News.
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0: 11:00.
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Um dos grandes sucessos do Cliff Richard com o Stevie Wonder. Um clássico, né? Pra gente matar saudades. Linda canção, She's So Beautiful. The World As I See It, com Jason Mraz e Engenheiros do Havaí. Essa banda gaúcha de muito sucesso no rock nacional para fechar o penúltimo bloco do nosso Sequência de Classe. Que prazer, que satisfação, que privilégio ter a sua companhia e celebrar os melhores momentos na Morena FM. Já já, o Paulo Vaz conta uma história bem interessante de um sucesso que você...

0: 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FM 15 para as 4.
1: 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Oi, tudo bem? Chegou o momento de contar mais uma história de um grande sucesso. Você já parou para pensar nas histórias por trás das suas músicas preferidas? Provavelmente você tem músicas que marcam momentos importantes na sua vida, ou aquelas que você escolhe como preferida pela letra, pela melodia ou pelo artista. Apesar de alguns de nós não cantar nada bem, não ter familiar músico, nem conseguir tocar nenhum instrumento musical, temos uma relação muito forte com a música, principalmente aquelas que chamamos de atemporais ou clássicos. Dentre tantas músicas que contam histórias, muitas foram criadas de forma muito simples, sem uma intenção de grande aprofundamento por trás da letra. Ainda assim, elas têm o poder de empregar significados para cada pessoa individualmente. É o caso do nosso sucesso que você não esquece desta edição, Anunciação, do grande Alceu Valença. Segundo o próprio Alceu, ele... Bem, vamos deixar que o próprio Alceu fale a respeito.
2: Essa música, ela nasceu, como nasce as minhas coisas, quase sempre, de uma maneira hiper, super espontânea. Gostava de tocar flauta transversa e aí eu estava em casa e comecei a tocar. E saí pra rua e tocando. De repente, a pessoa que tava lá em casa falou pra mim: que música linda é essa? Eu digo: qual? Essa que você tá tocando. Aí, botei ela na minha cabeça, toquei umas 3 vezes, 4 vezes depois, a mesma coisa que tá. E aí eu fiz a letra na hora. E a letra, ela se refere justamente a tudo que eu vi naquele dia.
1: No Sucesso Que Você Não Esquece, de 1983, do álbum Anjo Avesso, Anunciação.

0: E assim, contamos mais uma história de um grande clássico da música mundial. E tem muita música pra gente falar a respeito. Eu sou o Paulo Vaz e te convido para a próxima edição do Sucesso que Você Não Esquece. Bye, bye. 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

0: fechar esta edição do nosso Sequência de Classe. Ouvimos o Capital Inicial com linda canção, né? Não olhe para trás. Às vezes é importante você olhar mais com um para-brisa enorme que com um retrovisorzinho pequeno, só ficar olhando para trás. Não é bom, né? Às vezes é bom olhar para tirar lições, também é importante. Ouvimos no sucesso que você não esquece com a apresentação do Paulo Vaz, Alceu Valença e Anunciação. O Sequência de Classe volta amanhã, a partir das 14h, quarta-feira, meio de semana, comigo, Júlio Arruda, aqui na Morena FM.
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1: Você é meu convidado para essa hora tão esperada do dia, né? Pra gente tomar um cafezinho, retomar o fôlego e curtir uma playlist musical para deixar a nossa tarde de terça-feira ainda mais suave, mais leve. Já está no ar A Hora do Café.
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1: Começamos com o Joe Esposito e Lady, Lady, Lady.

acústica de Envelheço na Cidade. Ira e Paralamas do Sucesso. Ouvimos ainda Tony Braxton com I Don't Want To. Silly Sticks e Joe Esposito, atrações que trazem todo esse charme na nossa programação da Hora do Café na nossa tarde de terça-feira, hoje dia 6 de outubro de 2026. E aí, tá tomando aquele cafezinho gostoso em casa, né? Aquele clima gostoso em família, ou tá no trabalho, fez aquela pausa para bater um papo com os colegas de trabalho, um balanço do dia e fechar mais uma tarde produtiva de trabalho na nossa terça-feira. Fique ligado, eu já trago para você o nosso destaque, tem a música do dia.

0: Morena FM, 4 horas e 15 minutos.
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0: A nossa música do dia, o nosso destaque, é uma balada melancólica composta por Eric Clapton em parceria com Will Jennings, lançada em 1991 e motivada pela morte trágica do seu filho Connor, de apenas 4 anos. Connor caiu da janela do 53º andar de um arranha-céu em Nova York, no dia 20 de março de 1991, após um vidro ser retirado para limpeza. Devastado e em profundo isolamento, Clapton encontrou na composição um meio de canalizar a sua dor insuportável. O nosso destaque, a nossa música do dia, Tears in Heaven, com Eric Clapton.

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Fechamos mais um bloco do nosso A Hora do Café com a Lisa Stansfield. All Around the World, Cherish com Kool & The Gang e Eric Clapton foi o nosso destaque, a nossa música do dia. Fique ligado, já já tem mais informações, tem mais uma edição do Morena News.

0: Morena FM, agora 4:30.
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0: De volta com mais informações, a nossa repórter Alexia Schumacher. Oi, Alexia, boa tarde mais uma vez.
2: Boa tarde mais uma vez para você e a todos. A Polícia Militar de Mato Grosso do Sul regulamentou o uso do aplicativo Conecta Promusse. A norma foi publicada nesta terça-feira no Diário Oficial do Estado e já está valendo. A partir de agora, todos os atendimentos e fiscalizações do programa Mulher Segura terão que ser registrados na plataforma. O aplicativo vai reunir o histórico dos casos, avaliações de risco e informações sobre medidas protetivas. Os registros devem ser feitos logo após o atendimento ou, em casos excepcionais, em até 24 horas. E, mesmo sem internet, o policial poderá registrar as informações e sincronizá-las depois. Os dados das vítimas terão acesso restrito e o uso indevido das informações poderá gerar responsabilização. Daqui a pouco estarei de volta com o trânsito. E às 5 horas, chega o Rap com mais informações. Até lá!
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Morena FM Easy, todo dia, o tempo todo, com as melhores canções de todos os tempos, sucessos inesquecíveis, né? No nosso A Hora do Café, a Diana Ross com o Marvin Gaye, My Mistake, Ordinary com Alex Warren e Nando Reis e Ana Vitória, abriram este penúltimo bloco do nosso A Hora do Café de hoje. Muito obrigado por sua audiência, você que está em casa, você que está no carro, dirigindo pelas ruas de Campo Grande, sua carona é sempre muito bem-vinda. Está em outra cidade, estado ou país, curtindo via app, plataforma ou Alexa. Que bom saber que você está aí, conectado com a Morena FM em qualquer lugar do planeta. Seja bem-vindo à nossa programação. Já já eu volto para fechar mais uma edição do nosso A Hora do Café, desta terça-feira, 6 de outubro.

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1: Para onde vamos hoje? Sou Áureo Rigoni.
2: E eu, Deli Andressa.
1: Esse é o Som da Viagem. Em mais um episódio da série Em Um Dia, nosso destino é Porto Seguro, no sul da Bahia.
2: Foi nesta região que as primeiras páginas da história do Brasil começaram a ser escritas. Entre falésias, mar azul e extensos coqueirais, Porto Seguro guarda um dos capítulos mais importantes da nossa história.
1: Se você tiver apenas um dia por lá, dá sim para aproveitar. Comece com um café da manhã com frutas tropicais, bolos caseiros, suco e tapioca de todos os tipos. É o jeito baiano de dar as boas-vindas ao dia.
2: Siga para o Centro Histórico, no alto de uma falésia com vista para o mar, ruas de pedra, casas coloniais e construções contam os primeiros capítulos da nossa história.
1: Você encontrará o Marco do Descobrimento, considerado um dos mais importantes monumentos históricos do Brasil. Também vale a visita à Igreja de Nossa Senhora da Penha e aos prédios históricos que formam o conjunto tombado pelo Patrimônio Nacional.
2: Mas vamos combinar uma coisa? Viajar para Porto Seguro e não colocar os pés na areia? Ah, não dá. Então, à tarde, siga pra praia de Taperapuã. O mar é morno, as barracas à beira-mar, a música, as aulas de axé e o clima descontraído fazem dela uma das mais animadas.
1: E quando a noite se aproximar, vá para um dos pontos mais movimentados por lá, a Passarela do Descobrimento. Antigos casarios coloniais coloridos que foram armazéns e casas de pescadores abrigam restaurantes, lojas de artesanato e bares cheios de vida.
2: Caminhe sem pressa. Aprecie o trabalho dos artesãos locais. Experimente uma moqueca ou um acarajé. E se quiser entrar no clima da cidade, prove a famosa capeta. Uma bebida típica, doce, gelada e muito popular. Mas vai com calma, tá?
1: Fica o som da viagem. Sempre que possível, fique mais tempo por lá. Porto Seguro e a vizinhança têm muitas atrações, praias e locais incríveis a serem visitados.
2: Vem lavar a alma e passear por muitos lugares com a gente e aproveite. Siga arroba o Som da Viagem no YouTube e redes sociais. Enquanto isso, aproveite seu dia, faça valer a pena.
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Ouvimos ainda neste último bloco da Hora do Café de hoje a Norah Jones com Don't Know Why. Muito obrigado por sua audiência, interatividade. Eu desejo a você um finalzinho de tarde delicioso, uma noite muito agradável. A gente se encontra amanhã, quarta-feira, meio de semana, a partir das 14h, para o Sequência de Classe e a Hora do Café. O Edgar Scaff já está por aqui. A partir de agora, ele comanda a nossa programação com a sua comunicação marcante de sempre, porque tem Happy Hour. Músicas e informações no seu finalzinho de tarde e início de noite. A gente se encontra amanhã. A última da Hora do Café de hoje, Tina Turner, I Don't Wanna Lose You. Tchau, tchau. Até amanhã.

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1: Agora 5:01. Salve, salve. Sejam bem-vindos a mais uma edição do Happy Hour. Músicas e informações nessa terça-feira, 6 de outubro. Isso aí, entre guitarras que marcam gerações, golpes que servem de alerta e os próximos passos da corrida espacial. A edição de hoje está cheia de histórias, hein? Para você acompanhar. Eu sou Edgar Scaff e fico com você até às 7 da noite, aqui no novo horário que começou ontem, a vigorar ontem aqui na Morena FM do nosso Happy Hour. Agora é das 5 às 7 da noite. 5 da tarde às 7 da noite. Muito obrigado você que está em casa, no carro, no trabalho e ficaram aí na comunicação do Júlio Arruda. Olha, da Alemanha para Hollywood, os Scorpions vão ganhar uma cinebiografia que revisita a trajetória da banda e os bastidores de Wind of Change, um dos maiores hinos do rock mundial. Em Campo Grande, um caso chama atenção. Um morador perdeu R$17.500 em uma compra pela internet e conseguiu recuperar apenas uma pequena parte do dinheiro. Daqui a pouquinho falamos a respeito. Tem também mistério para os fãs do Aerosmith. A banda publicou um vídeo que está sendo interpretado como um possível sinal de volta aos palcos. Olha, olhando para, né, para muito mais longe, a NASA apresentou os 4 astronautas da missão Artemis 3, que vai ajudar a escrever o próximo capítulo da exploração da Lua. Tem informações do trânsito, economia, muita música boa, claro, pela frente aí. O Happy Hour está começando a partir de agora.
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0: Sabá, os ingleses que lá em 1981 criaram essa banda chamada Tears for Fears. Na realidade, aqui no Brasil, pelo menos em 1985, Everybody Wants to Rule the World foi o primeiro grande sucesso deles. Depois vieram mais os 500 mil, né? Sinceramente, é sensacional. Break It Down Again vai fechando a primeira sequência do nosso Happy Hour. Músicas e informações até às 7 da noite. Olha, após a reeleição, o governador aqui de Mato Grosso do Sul, Eduardo Riedel, ele criou um grupo de trabalho para preparar o novo plano de governo que vai valer a partir do ano que vem, né? A medida foi oficializada em decreto publicado hoje e o grupo terá 8 integrantes escolhidos pelo próprio governador. Os nomes ainda serão divulgados. A equipe vai levantar os programas e projetos que já estão em andamento e identificar o que pode atrapalhar a execução das novas metas, como problemas de orçamento, estrutura e questões jurídicas. Também serão avaliados os impactos financeiros das propostas e a necessidade de mudanças na estrutura do governo. O grupo ainda deverá criar indicadores para acompanhar o cumprimento das metas. O relatório final, com um plano de ação e recomendações, deverá ser entregue a Riedel até 4 de dezembro, ainda claro, deste ano. A gente já volta após aquele breve intervalo comercial de sempre, né? Mas antes, vamos saber como anda o trânsito.
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0: Vamos falar agora com a Alexia Schumacher. Boa tarde, Alexia.
2: Olá, Edgar. Boa tarde para você. Boa tarde a todos. Aqui na Eduardo Elias Aram, bem no cruzamento com a Rodolfo José Pinho, o trânsito segue muito intenso em direção ao terminal Hércules Maimone. Do outro lado também, só que o trânsito está parado aqui, né, no semáforo, então tem uma longa fila. Quando chega lá no terminal Hércules Maimone, tem dois semáforos com defeito. Um ainda na Eduardo Elias Aram e mais na frente já na Joaquim Murtinho. E isso está provocando toda essa fila que eu estou vendo agora, que está vindo de lá do terminal Hércules Maimone para poder seguir aqui pela Eduardo Elias Aram. Também temos neste momento um acidente que aconteceu lá na Avenida Mato Grosso. Esse acidente, ele aconteceu entre Antônio Teodorovic e Avenida Professor Alexandre de Oliveira. E o reflexo desse acidente está deixando essas ruas, ó, Antônio Maria Coelho, Afonso Pena, avenidas também, né? Dr. Paulo Machado e Avenida Hiroshima com trânsito lento. Tem até engarrafamento nesse momento. Na Mato Grosso também tem trânsito mais intenso entre a Rua Ceará e a Rua Nortelândia. E na esquina com a Rua José Gomes Domingues, mais um semáforo com defeito. Na Costa e Silva também, dois semáforos desligados. Bem aí no cruzamento com o terminal Morenão, para quem segue para a Avenida Salgado Filho, que vem de lá da UFMS em direção a Salgado Filho, fique atento, porque ali é cruzamento de ônibus, né? Quando ele faz aquela entrada ali pro terminal Morenão. E tem dois semáforos com defeito. Daqui a pouco eu volto com outras informações do trânsito.
0: Muito bem, essa foi a Alexia Schumacher com informações aí direto das ruas de Campo Grande. E a gente continua aí com o intervalo, já de volta.
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0: Agora 5:33, você em conexão 107,1 ou pelas plataformas digitais, onde você ouve pelo esse mundo afora, por esse mundo afora, a nossa Morena FM Rádio Ex. Muito obrigado por todas as mensagens que chegam aqui sempre via WhatsApp 999410107, pelas nossas redes sociais, pelo nosso site morenafm.com.br. Vamos saber da previsão do tempo? Olha, os moradores de Mato Grosso do Sul devem se preparar para dias de calor e tempo abafado amanhã e quinta-feira. Em Campo Grande, parte do estado, o sol aparece entre nuvens e as temperaturas seguem elevadas, favorecendo pancadas de chuva isolada, principalmente entre o período da tarde e da noite. Aqui em Campo Grande, a quarta-feira deve ter mínima de 22, máxima de 31 graus, com aumento de nuvens e possibilidade de chuva passageira no fim do dia. Já na quinta-feira, o calor ganha força, com os termômetros podendo chegar a 33 graus, mantendo o risco de pancadas de chuva e ventos moderados. A recomendação é reforçar a hidratação, evitar exposição ao sol nos horários mais quentes e ficar atento aos alertas meteorológicos, já que avisos para possibilidade de temporais isolados em áreas do estado de Mato Grosso do Sul. Muito bem, para a hora de aquele breve intervalo comercial e a gente volta em instantes.
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0: lançaram, né? The B-52s, Legal Tender, lá no primeiro Rock in Rio em 1985. Essa música tava bombando na época, né? Olha, sites e aplicativos de apostas começam a sair do ar em todo o Brasil a partir de hoje. A medida cumpre a medida provisória que proíbe apostas esportivas e jogos online no país. Quem ainda tinha dinheiro nas plataformas teve até ontem, dia 5 de outubro, para pedir o saque diretamente. Mas o dinheiro não é perdido, tá? Entre 7 e 8 de outubro, as empresas vão informar os bancos os saldos ligados a cada CPF. De 9 a 14 de outubro, os bancos devem devolver os valores. Se houver problema, a Caixa poderá intermediar o pagamento a partir do dia 14 de outubro. Beleza? Então tá falado. Dito isso, vamos para o intervalo sempre muito rápido, já de volta.
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cantor, atriz também, né? Fez aí os embalos de Sábado à Noite, Grease, enfim, fez grandes clássicos aí do cinema. Infelizmente, em 2022, ela foi embora, né? Foi embora com 73 anos. Pois é. É isso. Bom, seguimos aí para mais informações, vamos nessa. Oportunidades para quem tem ensino superior e quer ingressar na Marinha. E tem vaga aqui para Mato Grosso do Sul, hein? A Marinha do Brasil abriu inscrições para 374 vagas de oficiais temporários em todo o Brasil. Para o 6º Distrito Naval, que atende, inclusive, Mato Grosso do Sul, lá em Mato Grosso também. São 16 vagas para cá. A remuneração bruta inicial é de mais de R$ 9.000. E as oportunidades são para profissionais de áreas como saúde, apoio à saúde, engenharia e áreas técnicas. Para participar é preciso ser, claro, brasileiro nato, ter mais de 18 anos e menos de 41 até o dia 16 de agosto do ano que vem, além da formação exigida para a função. As inscrições vão até o dia 10 de novembro e a prova objetiva está marcada para 21 de fevereiro de 2027. Os aprovados entram como guarda-marinha e podem permanecer no serviço militar temporário por até 8 anos, sem direito à estabilidade, hein? Para Mato Grosso do Sul, o contato do 6º Distrito Naval é o fone 3234-1062. E a gente já volta.

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0: 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É, original de Campo Grande. Billie Jean, Michael Jackson. Olha, a NASA revelou os 4 astronautas da Artemis 3, que é a missão que prepara aí o próximo passo à volta, da volta à Lua, né? O grupo tem o comandante Randy Bransky, o piloto italiano Luca Parmitano e os especialistas André Douglas e Frank Rubio. O voo está previsto para agora para 2027. Não vai levar a tripulação para a superfície lunar. O objetivo é testar uma órbita da Terra. O encontro e o acoplamento da cápsula Orion com módulos de pouso desenvolvidos pela SpaceX e pela Blue. A NASA considera esses testes fundamentais para reduzir riscos antes das próximas missões lunares, que eles querem estar lá, né, pousar novamente na Lua, né? Segundo consta lá, em 1969 eles pousaram na Lua e agora em 2030 querem fazer novamente, né? Agora, né, com todo o aparato da tecnologia para mostrar eles caminhando lá pela Lua lá em 2030. Bom, a gente segue aí com mais informações agora. Vamos falar com Alex Schumacher? Então vamos lá, porque tem trânsito.
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0: Salve, Alexia, boa noite para você.
2: Boa noite mais uma vez para você, Edgar, e a todos. Como é que tá o trânsito agora? Olha, o que eu tenho ouvido das pessoas que estão rodando aí pela cidade é que hoje o trânsito está um pouco mais volumoso do que os últimos dias. Nesse momento, na Avenida Eduardo Elias Aran, ainda há pontos de atenção com reflexos no tráfego por conta daquela lentidão que eu disse mais cedo no nosso primeiro boletim de trânsito. Na Avenida João Pedro de Souza também tem movimento intenso, assim como a Rui Barbosa, especialmente já próximo aí à Avenida Fernando Corrêa da Costa, tem até um pouquinho de congestionamento ali. 14 de julho exige atenção porque tem semáforo com problema. Já pertinho aí tem a Calógeras e a 24 de outubro, que tem fluxo mais carregado, especialmente em razão desses semáforos. São muitos, vários deles espalhados aí pela cidade, que estão intermitentes ou desligados. Na Avenida Costa e Silva e na Avenida das Bandeiras, também há lentidão, como eu disse, em razão de semáforos intermitentes. No centro aí, Rui Barbosa, 13 de maio, 14 de julho e Pernambuco, como eu disse, está concentrada aí o trânsito, provocando congestionamentos. Então, é melhor você evitar esses trechos que estão mais carregados neste momento. Vou ficando por aqui. Volto amanhã com outras informações do trânsito. Procure rotas alternativas e chegue bem em casa. É. Até lá.
0: Até, Alexia. É. Esse horário, né, semáforos intermitentes ou desligados, é o caos, né, no trânsito. Mas muito bem, vamos aí, seguindo com o intervalo comercial. Daqui a pouquinho tem o Drops do Isto é Rock and Roll.
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0: Linhares. Agora 6:35, na conexão com o nosso Happy Hour. Você que está aí do outro lado, muito obrigado. Eu sou Edgar Scaff, até às 7 da noite. Porque o Happy ontem mudou de horário, né? Começamos um pouco mais cedo e terminamos também um pouco mais cedo. Das 5 às 7 da noite. 5 da tarde às 7 da noite.
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0: Bom, vamos lá para o mercado financeiro, que deu uma mexida forte aí, né? Desde ontem. Olha, o mercado financeiro, o dólar novamente caiu. Caiu 0,43% e ficou abaixo dos R$ 5, a R$4,98. Já o euro também teve queda, 0,06%, e hoje foi vendido a R$ 5,60. O Ibovespa caiu 0,5%. Seguimos aí com mais músicas para você.
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original de Kiko Zambianchi, lá em 1985. Agora 6 horas e 47 minutos, já quase no final do nosso Happy Hour desta terça-feira. Vamos lá, né? Olha, mais um golpe aqui, hein? Aqui em Campo Grande, inclusive, um homem de 52 anos, ele perdeu R$17.500 ao tentar comprar pneus de caminhão pela internet. A vítima negociou a compra pelo WhatsApp e fez um Pix de R$5.000 e outras duas transferências de R$5.000 e R$7.500. Os pneus não foram entregues e o suposto vendedor parou de responder. No fim, apenas R$2 foram recuperados. O caso serve de alerta para quem faz compras online. Antes de pagar, pesquise a empresa ou o vendedor. E, infelizmente, tem que desconfiar mesmo, né? É, e outra coisa, preço muito baixo, abaixo do mercado também, muito abaixo. Não tenha pressa para fazer a transferência. No Pix, confira sempre o nome e os dados do destinatário antes de confirmar. E se cair em um golpe, avise o banco imediatamente e peça a contestação da transação. Quanto mais rápido o banco for avisado, maiores podem ser as suas chances, né? Não suas, tá? As chances de recuperar o dinheiro.

0: Então tá bom. É isso. Nós seguimos agora com cerveja para descontrair.
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2: Tudo bem? Hoje nós vamos falar de um estilo que nasceu das America IPAs, que é o Double IPA ou Imperial IPA. Normalmente, uma Imperial IPA, ela é muito mais lupulada e alcoólica do que uma American IPA. Essa é a principal característica. Ela tem uma intensidade de lúpulo, uma intensidade de amargor muito mais forte e também tem uma nota alcoólica mais intensa. Normalmente uma American IPA vai até 7, 7.1. As Double IPAs começam a partir de 8% de graduação alcoólica. Então é uma cerveja mais forte, mais pujante. É, para aqueles que não estão muito acostumados com intensidades de sabores, uma Double IPA é extremamente impactante no início. A pessoa fala, nossa, como que uma cerveja pode ser tão amarga, tão encorpada assim? Essas são consideradas as chamadas cervejas extremas, as cervejas que trazem realmente uma intensidade muito grande para o paladar. É muito perceptível também, nesses tipos de cerveja, uma nota mais alcoólica, uma nota de álcool mais intensa, que é muito característico até pela formação e pelo processo de produção destas cervejas. Outra característica importante das Double IPAs são cervejas que, no processo de harmonização, normalmente você precisa sempre de um prato um pouco mais forte, também mais intenso, né? Você nunca pode tentar harmonizar uma Double IPA com algo que seja um pouco mais delicado, porque senão a cerveja acaba dominando toda a cena. E aí, gostou do nosso programa de hoje? Nós vamos ficando por aqui. Eu agradeço a sua audiência. Cerveja foi feita para descontrair, com muita moderação e responsabilidade.

0: Teddy Swims, Lose Control. Legal, hein? Bom, tá na hora de encerrar o nosso happy hour desta terça-feira. Já te convidando, eu, Edgar Scafo, já te convido para amanhã, 5 horas da tarde, aqui na Morena FM, mais uma edição do Happy Hour, que é músicas e informações para você, tá bom? Na sequência vem aí o clássico do ouvinte, né? Vou encerrar. Agora a gente encerra o Happy Hour com o clássico do ouvinte, e daí vem o Clássicos da Morena. Tem uma noite legal, bacana, com muitas músicas para vocês. Só antecipando aqui, amanhã, depois do Happy Hour, depois de mim aqui, nós teremos um novo comunicador aqui no horário da noite da Morena FM. Então amanhã tem novo comunicador aqui pra você, você vai conhecer amanhã, tá bom? É isso aí, ele já é conhecido, mas você vai ouvir ele a partir de amanhã, 7 da noite, aqui pelos 107,1. Grande abraço, fique bem, tenha uma excelente noite, e agora tem o clássico do ouvinte, tchau!
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